0: por países da Europa contra produtos brasileiros e acertaram a criação de uma comissão entre o Itamaraty e os representantes do bloco europeu para identificar as dificuldades e buscar soluções. Também nesta terça-feira, o presidente Lula participou de um jantar com todos os chefes de Estado e de governo que estão em Evian para as reuniões do G7. De Evian-Leban, na França, Luana Karen.
1: E ainda durante os trabalhos do G7, o presidente Lula e o diretor-geral da Organização Mundial da Saúde, Tedros Adhanom, divulgaram uma carta pedindo que os líderes das maiores economias do mundo apoiem a conclusão do Acordo Global sobre Pandemias.
2: O acordo foi aprovado em 2025, mas um ponto extra ainda precisa ser discutido para ele entrar em vigor.
1: O Brasil preside essas negociações que tratam da adoção do anexo de acesso a patógenos e partilha de benefícios.
2: O foco é garantir a troca de informações sobre vírus, bactérias e outros agentes com potencial para se tornarem novas pandemias.
1: Além disso, é preciso garantir que países em desenvolvimento tenham acesso a vacinas e tratamentos de forma justa do que ocorreu com a pandemia de Covid-19.
2: Garantir mobilidade e proteger áreas ambientais são desafios das obras de pavimentação da BR-319, que atravessa uma das regiões mais sensíveis da Amazônia.
1: A rodovia conecta Manaus a Porto Velho e é a única via terrestre que liga a capital do Amazonas com o restante do país.
2: Com investimento de 20 bilhões de reais, o governo do Brasil vem adotando um modelo inédito que deve servir de referência.
1: São medidas especiais para assegurar proteção ambiental e reduzir o isolamento logístico da região.
3: Uma rodovia que representa um dos maiores desafios de infraestrutura do país, a BR-319, responsável por conectar o Amazonas ao restante do Brasil por via terrestre, recebe um novo modelo de gestão. A ideia é unir mobilidade, desenvolvimento e preservação da floresta. Em Brasília, representantes do governo do Brasil apresentaram as medidas especiais previstas. O plano prevê ações de proteção ambiental, monitoramento territorial, reforço da fiscalização e regularização de terras na área de influência da rodovia. A secretária executiva do Ministério do Meio Ambiente e Mudança do Clima, Ana Flávia de Sena Franco, explica que todo o trabalho feito pelo governo vai transformar a BR-319 em um modelo de desenvolvimento e preservação ambiental.
4: Nosso objetivo é fazer do processo de repavimentação da rodovia um modelo de gestão e controle ambiental com participação das comunidades, respeito aos saberes tradicionais, recuperação de área degradada, geração de emprego e renda para a população por meio do fortalecimento das cadeias da bioeconomia.
3: O plano prevê melhorias nos 877 quilômetros da BR-319. As medidas de proteção ambiental incluem a ampliação de áreas protegidas, ações de resgate da fauna e criação de estruturas de passagem para animais, além do reconhecimento e demarcação de terras indígenas e ações de regularização fundiária. Entre as medidas de infraestrutura estão a substituição de 52 pontes de madeira e a manutenção permanente da rodovia. A previsão é implantar também sistemas de monitoramento com implantação de portais de fiscalização, brigadas de combate a incêndios e bases integradas de órgãos públicos. Para o diretor-presidente da InfraSA, Jorge Bastos, trata-se de um modelo inovador e único no mundo.
5: É uma coisa inovadora, não tem nada igual no mundo, é de suma importância não só para o Brasil, mas para o mundo inteiro a gente mostrar como pode ser sustentável uma rodovia dentro da selva amazônica.
3: O modelo prevê um contrato único de 20 anos, renovável por mais 15. A assinatura do contrato deve acontecer em dezembro de 2027. A expectativa é transformar a BR-319 em referência de integração regional com proteção da Amazônia e presença permanente do poder público na região. Reportagem Pablo Mundim.
2: Move Brasil foi criado pelo governo federal para estimular a troca da frota brasileira por veículos mais modernos, eficientes, seguros e menos poluentes.
1: Inicialmente, o programa teve foco em caminhões e ônibus, que nós falamos aqui na Voz do Brasil.
2: Na última sexta-feira, foi lançada a versão voltada para ajudar entregadores a comprarem novas motos, bicicletas elétricas e veículos semelhantes.
1: Hoje nós vamos falar do Move Brasil voltado para taxistas e motoristas de aplicativos.
2: A partir dessa sexta-feira, eles poderão solicitar o financiamento de novos veículos junto a instituições financeiras. Luciana Colares de Holanda explica.
6: Juros abaixo da metade dos valores encontrados no mercado e melhores prazos para pagar. Esses são os benefícios que o programa Move Aplicativos oferece para taxistas e motoristas de aplicativos adquirirem veículos novos. As condições especiais de financiamento valem para carros de até R$150 mil e que atendam critérios de sustentabilidade, como os flex, híbridos e elétricos. O Wallace Moreira, secretário de Desenvolvimento Industrial, Inovação, Comércio e Serviços, detalha as vantagens do programa.
7: Para além de proporcionar a possibilidade de renovação de frota, de descarbonização, ela também dá ao trabalhador melhores condições de trabalho, de vida e de adquirir uma propriedade a uma taxa de juros que está abaixo da metade do mercado. A taxa de juros hoje de mercado gira em torno entre 24% e 28%, dependendo do perfil. Hoje, essa taxa de juros é de 12,5% para homem e 11,5% para as mulheres.
6: Uma pesquisa do IBGE, divulgada no ano passado, mostra que quase 2 milhões de pessoas trabalhavam como motoristas de automóvel no Brasil em 2024. Para Simone Almeida, motorista de aplicativo há quase 10 anos, não fosse por essas condições facilitadas de pagamento, seria impossível trocar de carro.
8: Hoje, nas condições atuais, sem o programa Move Brasil, a gente não consegue adquirir esse veículo para ter um rendimento melhor. E é conforto também do passageiro. O passageiro entra ali e quanto mais estrelas você tem, quanto mais bem avaliado você é, mas você recebe corridas pelas plataformas.
6: Em maio, o presidente Lula assinou uma medida provisória que destina até R$30 bilhões para o programa. Podem participar motoristas de aplicativos com cadastro ativo há pelo menos 12 meses que tenham realizado ao menos 100 corridas nesse período na mesma plataforma, além de taxistas em atividade. Para participar, é só acessar a plataforma oficial gov.br/movebrasil e autorizar o uso dos dados necessários para análise de elegibilidade. E ainda esta semana, a partir de 19 de junho, os motoristas habilitados poderão escolher veículos e procurar uma instituição financeira credenciada para solicitar o financiamento. Reportagem Luciana Colares de Holanda.
1: Doenças do pulmão, do coração, maior incidência de câncer.
2: A lista de prejuízos na saúde é grande para quem fuma.
1: Segundo a Organização Mundial da Saúde, o tabaco mata mais de 8 milhões de pessoas no mundo por ano.
2: O SUS oferece todo o tratamento de graça para quem deseja parar de fumar. E a busca por ele tem crescido nos últimos anos.
9: O servidor público Frederico Pereira fuma há mais de 30 anos. Ele está em tratamento no Hospital Universitário de Brasília por causa da bronquite e do início de um enfisema pulmonar. E fala sobre a dificuldade que é abandonar o cigarro.
10: Não desisti ainda dessa luta e dessa tarefa, até porque é uma necessidade de saúde.
9: Parar de fumar vai muito além de abandonar um hábito. A dependência da nicotina provoca sintomas físicos e emocionais que podem dificultar o processo. Por isso, muitas vezes é necessário acompanhamento médico. O Sistema Único de Saúde oferece tratamento completo para quem deseja parar de fumar. A chefe de controle do tabagismo do Instituto Nacional de Câncer, INCA, Maria José Giongo, detalha esse atendimento.
11: Então, essa pessoa ela vai ser acolhida na unidade de saúde, né? Esse tratamento ele pode ser individual ou em grupo. Caso seja necessário que essa pessoa, que esse cidadão, se utilize de medicamentos para auxiliá-lo no processo de cessação, então ele vai receber esse medicamento também de forma gratuita. Então, as equipes das unidades de saúde dispõe de uma equipe ali multiprofissional que vai dar toda assistência para a pessoa que deseja parar de fumar.
9: e a procura por tratamento tem crescido. A distribuição de remédios no SUS aumentou 138% entre 2022 e 2025. Foram 19 milhões de medicamentos entregues em 2022, número que saltou para 46 milhões no ano passado. Além do medicamento bupropiona, o SUS oferece também outras opções que ajudam a parar de fumar, como goma de mascar e adesivos de nicotina, um apoio importante para combater um hábito que traz consequências sérias para a saúde. No Brasil, 477 pessoas morrem a cada dia por causa do tabagismo. O professor e pneumologista do Hospital Universitário de Brasília, Ricardo Martins, fala sobre os malefícios do cigarro.
12: O cigarro é a principal causa evitável de doença no mundo. No campo das doenças respiratórias, são as doenças do tipo bronquite, enfisema, câncer de pulmão, que nos preocupa bastante, né? E doenças também da área do coração, né?
9: Quem deseja parar de fumar pode procurar uma unidade básica de saúde e verificar onde o tratamento é oferecido em seu município. Reportagem Márcia Fernandes.
1: Atenção, estudantes que já se inscreveram no Exame Nacional do Ensino Médio e ainda não realizaram o pagamento da taxa de inscrição.
2: Os candidatos não isentos devem pagar o valor de R$ 85,00 até amanhã. Sem ela, a inscrição não é válida.
1: O Enem é a principal porta de entrada para o ensino superior no Brasil.
2: O exame é válido para ingresso em universidades por meio do Sisu, ProUni e Fies e também em faculdades no exterior.
13: Termina nesta quarta-feira, 17 de junho, o prazo para pagamento da taxa de inscrição do exame. O valor é de R$ 85,00 e pode ser pago por boleto, PIX, cartão de crédito ou débito em conta, conforme a instituição financeira. Não precisam pagar a taxa os estudantes que tiveram a isenção aprovada pelo Instituto Nacional de Estudos e Pesquisas Educacionais, Anísio Teixeira, o INEP, como alunos do terceiro ano do ensino médio da rede pública, participantes do programa PED-6, e pessoas inscritas no cadastro único que atendam aos critérios do edital. Os candidatos que solicitaram atendimento especializado vão poder consultar o resultado do pedido a partir de 26 de junho na página do participante. Acesse em enem.inep.gov.br/participante. Com redação de Lucília Araújo, Dilson Santa Fé, para a Voz do Brasil.
1: Avanço na inclusão educacional de estudantes com deficiência beneficiários do benefício de prestação continuada.
2: O BPC registrou o maior índice de sua história de crianças e adolescentes entre 0 e 18 anos matriculados, 83% em 2024.
1: Em 2008, apenas 21% dos beneficiários estavam matriculados.
14: Mãe de dois filhos, a Raimunda de Oliveira Souza, conta que trabalhava como doméstica para pagar as contas de casa, até que em 2018 viu sua vida mudar após o filho mais novo, Davi, com então 7 anos, ser diagnosticado com transtorno do espectro autista.
15: Ele, quando na idade de criança, né, de creche, né, que ele foi de creche, eu comecei a perceber alguns detalhezinhos que eu achava diferente, assim, diferenciado das outras crianças, né? Aí, quando chegou no período dele ir para a escola normal, no ensino fundamental, né? Logo no primeiro ano, a professora já me chamou para conversar. Falou só, o Davi, ele é assim, é dessa forma, então é melhor você procurar um médico, né, fazer uns testes, né, uma consulta. Né?
14: O diagnóstico significou apenas o início de uma batalha solitária para Raimunda, que passou a dedicar todo o seu tempo ao tratamento do filho. Sem muita escolha, ela conta que teve que deixar o emprego remunerado e recorreu ao benefício de prestação continuada. Desde 2022, o BPC, no valor de um salário mínimo por mês, serve para cobrir gastos com medicamentos, alimentação e escola. O estudo, ela garante, é um item indispensável na rotina.
15: Tira notas razoáveis, mais para boa, né? Porque tem a mãe aqui que fica no pé, né? Ensinando da maneira que eu posso, que eu também não tenho também laço, estudo, mas eu faço o que eu posso, né? E educadora social, que também eu sempre corro atrás, eu cobro na escola, eu sou aquela mãe mesmo que cobra. Se eu estou vendo que está alguma coisa errada, eu vou lá na escola, converso. Eu sei das minhas obrigações, eu sei dos direitos que ele tem, Então eu vou atrás.
14: E não é só a Raimunda que se preocupa com a educação do filho. Em 2024, o benefício de prestação continuada registrou o maior índice da história de crianças e adolescentes beneficiários matriculados. Dos mais de 870 mil beneficiários, 83% estavam na escola. Em 2008, eram apenas 21%. Os dados são do Ministério do Desenvolvimento e Assistência Social, Família e Combate à Fome. Para João Paulo Santos, consultor jurídico do Ministério, o resultado mostra o compromisso do governo em ampliar o acesso à educação e reforçar o acompanhamento permanente da política pública.
16: O BPC na escola é um serviço específico do SUAS, do Sistema Único de Assistência Social, que passa a auxiliar, a tentar colocar todos os beneficiários do BPC em idade escolar, ou seja, pessoas com deficiência, né? Não são idosos, são pessoas com deficiência, jovens e crianças, na escola, frequência escolar para essas pessoas, que é um processo de inclusão que não é fácil, né? Um processo de inclusão que precisa ser realizado no cotidiano.
14: Mais de 6 milhões e 500 mil pessoas recebem hoje o benefício de prestação continuada. Desse total, aproximadamente 58% são pessoas com deficiência. E 42% são idosos. São beneficiários aqueles em famílias com renda igual ou menor que um quarto do salário mínimo por pessoa, ou R$ 379,50 por mês. Reportagem Gabriela Noronha.
2: Junho é o mês das festas juninas e as autoridades acendem um alerta para uma prática que, além de perigosa, é ilegal.
1: Soltar balão é crime ambiental no Brasil, com pena de até 3 anos de prisão, além de multas.
2: A prática é um perigo real, provoca incêndios em florestas e casas e causa apagões nas redes elétricas e pode prejudicar também o voo de aviões.
17: Nesta época do ano, a soltura ilegal de balões triplica, segundo a Força Aérea Brasileira. Entre 2019 e 2024, foram quase 4.500 ocorrências em todo o país. E para identificar os culpados, o tenente Tauan faz um apelo para a população.
18: A gente acredita que por meio da conscientização da população e a partir da não soltura e nenhum incentivo e a divulgação dessa prática na internet, o compartilhamento dessas atividades também por WhatsApp. A gente imagina que com a contribuição da população, a gente reduzirá o risco dessa recorrência e preservará, portanto, a segurança de todos.
17: Esta prática é crime, previsto na Lei 9.605 de 1998, com pena de 1 a 3 anos de detenção e multa, além de crime ambiental, pelo potencial de causar incêndios e destruição. Ana Gabriela Salles, para a Voz do Brasil.
1: A Caixa Econômica Federal começa amanhã a fazer os pagamentos do Bolsa Família deste mês.
2: Essa semana serão pagos os beneficiários com o NIS final 1, 2 e 3, na quarta, quinta e sexta-feira.
1: Ao longo da semana que vem, serão feitos os pagamentos para os beneficiários com os números finais de 4 a 8.
2: E nos dias 29 e 30 de junho, os pagamentos para quem tem NIS final 9 e 0.
1: Para beneficiários de municípios que tiveram situação de emergência ou calamidade declarada, o pagamento será feito integralmente amanhã, independente do número do NIS.
2: Ao todo, cerca de 19 milhões e 300 mil famílias recebem o Bolsa Família.
1: O comércio varejista do país continua em ritmo de crescimento no mês de abril na comparação anual.
2: Segundo dados do IBGE, as vendas registraram alta de 1% em relação ao mesmo período do ano passado.
1: E o resultado positivo se estende para o acumulado do ano, que soma avanço de 2%.
19: O comércio varejista brasileiro mantém trajetória positiva em 2026, com crescimento de 2% no acumulado do ano e alta de 1,5% nos últimos 12 meses. Os dados do Instituto Brasileiro de Geografia e Estatística, o IBGE, mostram que, apesar de uma redução de 1,5% nas vendas em abril, na comparação com março, o setor avançou 1% frente a abril de 2025. Entre os destaques positivos estão os segmentos de equipamentos e materiais para escritório, informática e comunicação, que cresceram 6,5% em relação a abril do ano passado. Artigos farmacêuticos, médicos, ortopédicos e de perfumaria, com alta de 4,5%. Móveis e eletrodomésticos, com aumento de 2,6%. Combustíveis e lubrificantes com 1,6% e supermercados, alimentos, bebidas e fumo, com crescimento de 0,9%. O comércio varejista ampliado, que inclui veículos, materiais de construção e atacado especializado de alimentos, também apresentou resultado positivo na comparação anual, com alta de 1,4% em abril. No acumulado de 2026, o segmento registra crescimento de 1,8%. O desempenho positivo alcançou diversas regiões do país. Na comparação com abril de 2025, 20 das 27 unidades da federação registraram aumento nas vendas do varejo, com destaque para Pernambuco, Tocantins e Distrito Federal. Os números indicam avanço em áreas importantes da economia, com setores de consumo essencial e de bens duráveis contribuindo para a manutenção do crescimento do comércio brasileiro. Claudimário Carvalho, para a Voz do Brasil.
2: E essas foram as notícias do Governo do Brasil.
1: Uma realização da Secretaria de Comunicação Social da Presidência da República.
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1: Fique agora com as notícias do Poder Judiciário e do Congresso Nacional. Boa noite.
2: Boa noite para você e até amanhã.
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22: Primeira turma do STF condena Eduardo Bolsonaro por tentativa de interferência em julgamento sobre golpe de Estado. STJ decide que espólio e herdeiros de aposentado com doença grave podem pedir restituição do imposto de renda pago indevidamente. Justiça do Trabalho e órgãos parceiros organizam atendimento a comunidades indígenas no Amapá. Boa noite, eu sou Walter Lima. Por unanimidade, a primeira turma do STF condenou Eduardo Bolsonaro pelo crime de coação no curso do processo. A acusação sustentou que ele teria atuado junto a autoridades norte-americanas para pressionar ministros do STF e influenciar o julgamento de ações envolvendo o pai dele, o ex-presidente Jair Bolsonaro. O relator do caso, ministro Alexandre de Moraes, entendeu que houve tentativa de constranger a atuação da corte por meio de sanções e pressões internacionais. Eduardo Bolsonaro foi condenado a 40 anos e dois, ou seja, foi condenado a 4 anos e 2 meses de prisão no semiaberto, mais 50 dias multa. Se aposentado com doença grave não foi isento de imposto de renda e pagou mais do que deveria após a morte dele, tanto o espólio como os herdeiros podem pedir na justiça a devolução do valor pago indevidamente. Esse entendimento é do STJ. Fátima Uchoa.
23: O espólio de uma aposentada com câncer de mama buscou o reconhecimento da isenção de imposto de renda prevista em lei e a restituição dos valores descontados indevidamente da aposentadoria dela. A Justiça do Rio Grande do Sul extinguiu o processo sem resolução do mérito. Já o relator na segunda turma do STJ, ministro Teodoro Silva Santos, considerou que, embora a isenção por doença grave tenha natureza pessoal, a restituição possui caráter patrimonial e pode ser transmitida aos herdeiros. Assim, um colegiado determinou que os autos retornassem ao Tribunal Estadual para prosseguimento do julgamento da apelação sobre o pedido de restituição.
22: Justiça do Trabalho e órgãos parceiros organizam últimos detalhes para começar o atendimento a comunidades indígenas no Amapá. Rafael Silva.
24: Começam amanhã os serviços levados pela 4ª Itinerância Cidadania aqui com você, a aldeia Manga, no município de Oiapoque, extremo norte do estado. Desde domingo, equipes da Justiça do Trabalho e de órgãos parceiros se organizam na região. Hoje estão sendo montadas as estruturas e revisados os últimos detalhes para atendimento sobre questões trabalhistas e previdenciárias, serviços de saúde, regularização de documentos e muito mais. E tudo isso de graça para os moradores da região.
22: O TSE recebeu representantes da Confederação Nacional do Comércio de Bens, Serviços e Turismo para inspecionar os códigos-fonte da urna eletrônica e dos sistemas eleitorais. É a terceira instituição fiscalizadora a visitar o TSE. Fábio Ruas.
25: O representante da Confederação Nacional do Comércio foi recebido pela equipe da Secretaria de Tecnologia da Informação do TSE. os técnicos do tribunal tiraram dúvidas e abriram o código-fonte para a vistoria. Yuri Cavalcante, especialista em tecnologia da informação da CNC, elogiou a iniciativa do TSE de realizar o ciclo de transparência das eleições 2026. Já fizeram a vistoria o Partido União Brasil e o Senado Federal.
22: Ministérios Públicos Federal e de São Paulo pedem a anulação de nova licença do pré-sal por risco de agravamento da crise climática. Estima-se que a extração e o uso dos combustíveis fósseis resultem no lançamento de mais de 3 bilhões e 800 milhões de toneladas de gás carbônico na atmosfera. Vanessa Pereira.
0: A nova licença corresponde à etapa 4 do pré-sal, a nova fase de exploração de óleo e gás natural na Bacia de Santos, em São Paulo, prevista para começar entre 2026 e 2032. O objetivo da ação é que a licença seja definitivamente anulada e que o IBAMA seja proibido de conceder novos avais até que a Petrobras cumpra os diversos requisitos que estão em aberto, como a complementação dos estudos ambientais e a comprovação da compatibilidade da etapa 4 com compromissos assumidos pelo Brasil e pela empresa na redução de emissão de gases do efeito estufa.
22: 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Boa noite.
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3: Eu sou Paula Groba.
4: E eu sou Humberto Pinheiro.
3: E estes são os destaques de hoje do Jornal do Senado, que começa agora.
4: Senado aprova projeto que reconhece pós-graduação como formação continuada de professores.
3: Avança a proposta que acaba com soltura automática de presos por atraso na revisão de prisões preventivas.
4: Aprovada a criação da Universidade Federal do Esporte.
3: Boa noite.
4: Boa noite.
3: Cursos de especialização, mestrado e doutorado poderão passar a contar oficialmente como formação continuada dos professores da educação básica pública.
4: O plenário aprovou um projeto que atualiza a Lei de Diretrizes e Bases da Educação para reconhecer essas qualificações como parte do aperfeiçoamento profissional dos educadores. Repórter Douglas Castilho.
5: Estão amparados pela proposta as especializações e também as pós-graduações, como mestrado e de doutorado, inclusive com a garantia de licença remunerada já prevista na Lei de Diretrizes e Bases da Educação, sem a criação de novos gastos para o Estado. A relatora da proposta, a senadora professora Dorinha Seabra, do União do Tocantins, ressaltou a importância da proposta.
7: Trata-se de reconhecer que o professor não é apenas receptor de conhecimento produzido pela academia, mas ele também é agente capaz de produzir saberes a partir da sua experiência profissional.
5: A pesquisadora Flávia Monteiro, professora da Faculdade de Educação da Universidade Federal Fluminense, reforçou o papel e a necessidade da formação continuada na área da educação.
8: Isso representa um avanço e fortalece também a compreensão de que a formação de professores, ela deve ocorrer ao longo de toda a carreira.
5: O Plano Nacional de Educação, que é o principal instrumento de planejamento estratégico da educação no Brasil, estabeleceu a meta de que até 2034, 70% dos professores da rede pública tenham alcançado o nível de pós-graduação. A proposta vai à sanção presidencial.
3: O presidente do Senado Federal, Davi Alcolumbre, negou ter recebido 30 milhões de dólares do dono do Banco Master, Daniel Vorcaro, por meio de uma conta no exterior, ao repudiar a informação publicada em reportagem na última semana pela revista Veja. O parlamentar disse que as acusações são falsas e declarou que a situação representa não apenas um ataque pessoal, mas atinge também a imagem institucional do Poder Legislativo.
4: Davi Alcolumbre ainda defendeu a apuração da origem das informações divulgadas e afirmou que a adotará todas as medidas legais e judiciais para esclarecer o caso. O senador enfatizou que não aceitará tentativas de intimidação ou constrangimento e criticou a divulgação de acusações sem provas.
6: Não podemos permitir que isso se torne uma prática normal no nosso país. Não podemos admitir que autoridades públicas, instituições ou qualquer cidadão sejam desmoralizados com base em fatos inventados e acusações absolutamente sem nenhuma prova.
3: Um atraso da justiça deve ser suficiente para colocar um preso em liberdade? Essa é a discussão por trás de um projeto aprovado pela Comissão de Segurança Pública do Senado.
4: A proposta acaba com a possibilidade de soltura automática quando houver demora na revisão periódica da prisão preventiva. O texto, que segue o entendimento dos tribunais superiores, ainda será analisado pela Comissão de Constituição e Justiça. Repórter Bruno Lourenço.
9: A Comissão de Segurança Pública analisou três projetos de lei que tratavam de regra que considerava ilegal a prisão preventiva caso o juiz não revisasse a necessidade da medida a cada 90 dias. A redação aprovada determina que o atraso na revisão não gera liberdade automática. Antes de qualquer decisão, o Ministério Público deverá ser obrigatoriamente ouvido e o ônus de pedir a reavaliação passará a ser da parte interessada, como explicou o relator, senador Fabiano Contarato, do PT do Espírito Santo.
10: Concordamos que uma vez decorrido o prazo para a reavaliação da prisão, se mostra adequada e necessária a prévia oitiva do Ministério Público sobre a manutenção da medida ou a soltura do preso, uma vez que essa previsão prestigia o princípio acusatório que orienta o processo penal.
9: O senador Sérgio Moro, do PL do Paraná, lembrou que a soltura automática não constava no texto original do pacote anticrime enviado por ele quando era ministro da Justiça, tendo sido incluída durante a votação na Câmara dos Deputados.
11: Aí isso foi enxertado para o lobby pró-crime, infelizmente, de alguns parlamentares lá na Câmara dos Deputados. E foi aprovada essa aberração que sugere que a prisão caia automaticamente, que é o sonho dos vorcaros da vida, inclusive.
9: O projeto aprovado também amplia para 180 dias o prazo de revisão nos casos em que o preso já tenha sido condenado em primeira instância. O relator justificou que a medida é razoável diante da estrutura enxuta e da falta de capilaridade dos tribunais de segunda instância.
3: E o senador Sérgio Moro, do PL do Paraná, defendeu o endurecimento das leis de combate ao crime organizado ao afirmar que propostas nessa área têm enfrentado resistência do governo federal. Segundo ele, medidas como o fim das saídas temporárias de presos e o projeto antifacção avançaram graças à atuação da oposição no Congresso.
4: Moro também comentou a decisão dos Estados Unidos de classificar o PCC e o Comando Vermelho como organizações terroristas. Na avaliação do senador, a medida pode dificultar a lavagem de dinheiro e o financiamento internacional das facções.
11: É claro que essa designação feita pelos Estados Unidos não resolve todos os problemas. É claro que a tarefa de combater essas organizações é do Brasil, mas é evidente que essa ação do governo norte-americano facilita o nosso trabalho a nível internacional.
3: Já o senador Camilo Santana, do PT do Ceará, defendeu a aprovação da PEC da Segurança Pública pelo Senado. A proposta prevê maior integração entre União, Estados, Municípios e Distrito Federal no combate à criminalidade, com o compartilhamento de informações, uso de tecnologia e ações conjuntas contra o crime organizado.
4: Segundo o parlamentar, a medida fortalece o Sistema Único de Segurança Pública e a cooperação entre as forças policiais. O texto já foi aprovado pela Câmara dos Deputados e aguarda análise do Senado.
12: Porque o crime ele ultrapassou as fronteiras dos estados, portanto precisa ter uma coordenação nacional integrada nas informações, na inteligência, na cooperação, e essa PEC da segurança vai permitir que a gente possa dar o avanço necessário que o Brasil precisa em relação a esse tema que aflige a população, que aterroriza a população brasileira.
3: O esporte pode ganhar uma universidade dedicada à formação de profissionais e ao desenvolvimento de políticas públicas para o setor.
4: Os senadores aprovaram uma proposta que cria a Universidade Federal do Esporte. A nova instituição terá como missão produzir conhecimento, qualificar gestores e profissionais e contribuir para o fortalecimento das ações esportivas no país. Os detalhes com Pedro Pincer.
13: Com futura sede em Brasília, a Universidade Federal do Esporte terá entre as finalidades a formação de recursos humanos de excelência, com competências e habilidades para a gestão de políticas públicas de esporte e o incentivo à produção de conhecimento científico e tecnológico aplicado à gestão do esporte e ao treinamento de alto rendimento. Ex-ministro da Educação, o senador Camilo Santana, do PT do Ceará, ressaltou a importância da criação da instituição.
14: O Brasil é uma potência esportiva. Somos um país de talentos extraordinários, mas ainda convivemos com a carência de profissionais qualificados na ciência do esporte, na gestão esportiva, no treinamento de atletas, no paradesporto e nas políticas públicas voltadas à inclusão pelo esporte. A Universidade Federal do Esporte nasce com o potencial de ajudar a preencher esse vazio histórico.
13: Os recursos financeiros para a implantação e manutenção da universidade virão do Orçamento Geral da União, com a possibilidade de auxílios e subvenções por entidades públicas e particulares. O texto segue agora para a sanção presidencial.
3: E o Senado homenageou 3 pessoas e instituições dedicadas ao cuidado dos mais vulneráveis. Na segunda edição da Comenda Santa Dulce dos Pobres, foram reconhecidos o Instituto da Primeira Infância e Pred de Fortaleza, que atende mais de 4 mil crianças, a religiosa Maria Nilda Cavalcante Rangel e Jorge Eduardo Deister, coordenador da Vila do Pequenino Jesus, em Brasília.
4: Autor da proposta que criou a premiação, o senador Eduardo Girão, do Novo do Ceará, afirmou que a comenda dá visibilidade a exemplos concretos de solidariedade e serviço ao próximo. A comenda Santa Dulce dos Pobres foi criada em 2020 e é concedida anualmente a pessoas e instituições que prestam serviços relevantes na área social da saúde. Com edição de Paula Groba e trabalhos técnicos de Eliseu Caires, o Jornal do Senado fica por aqui. Acompanhe agora as notícias da Câmara dos Deputados. Boa noite.
3: Boa noite e até amanhã.
21: Jornal Câmara dos Deputados. Plenário pode aumentar proteção de mulheres contra violência política.
15: Câmara aprova punição para má-fé em processos de violência doméstica.
21: Parlamentares analisam políticas públicas de apoio para a população idosa.
15: Boa noite. Maria do Rosário, do PT do Rio Grande do Sul, elogia o lançamento da Rede Nacional de Proteção e Defesa dos Direitos Humanos da Pessoa Idosa. Segundo a deputada, a medida busca ampliar a dignidade e combater a violência exercida contra a parcela da população que mais cresce no país.
21: Maria do Rosário reforça ainda a necessidade de o Parlamento aprovar medidas focadas no fortalecimento da Política Nacional de Cuidados, na criação de um auxílio financeiro para cuidadores de idosos do BPC e na aprovação da Convenção Internacional sobre o envelhecimento humano.
15: Ranieri Paulino, do Republicanos da Paraíba, chama atenção para o crescimento dos casos de violência contra idosos e defende o fortalecimento das políticas de proteção e cuidado. Ele pede garantia de dignidade e segurança às pessoas em situação de maior vulnerabilidade.
21: Ranieri Paulino ainda destaca a necessidade de ampliar o acesso aos serviços destinados às pessoas com deficiência no interior da Paraíba. Para ele, a descentralização desses atendimentos é fundamental para promover inclusão e assegurar direitos à população que vive fora dos grandes centros.
15: José Ayrton Félix Cirilo, do PT do Ceará, defende mais investimentos em políticas de cuidado e proteção para crianças e adolescentes. O deputado afirma que a falta de atenção, presença e apoio familiar pode comprometer o desenvolvimento integral desde a infância.
21: José Ayrton Félix Cirilo aponta que o orçamento federal ampliou a participação dos recursos destinados a crianças e adolescentes nos últimos anos, mas ainda precisa avançar em áreas como educação, saúde, assistência social, segurança alimentar e proteção de direitos.
16: Votação.
15: Punição para quem agir de má fé durante processos de violência doméstica ou familiar contra a mulher é aprovada na Câmara. Confira os detalhes na reportagem de Sofia Peçanha.
17: A Câmara dos Deputados aprovou o projeto que autoriza os juizados de violência doméstica e familiar contra a mulher a aplicar punições para quem agir de má fé. A proposta, de autoria da deputada Flávia Moraes, foi aprovada pelas Comissões de Defesa dos Direitos da Mulher e de Constituição e Justiça. A medida altera a Lei Maria da Penha, com o objetivo de aplicar sanções para quem agir com deslealdade no curso do processo. invenção ou distorção de fatos propositalmente e tentativa de prejudicar outra pessoa injustamente são algumas condutas ilegais. A deputada Laura Carneiro, do PSD do Rio de Janeiro, relatora na Comissão de Constituição e Justiça, explicou.
1: A má-fé não ocorre pela simples inexistência de condenação ou falta de prova, mas é caracterizada quando a parte ofensora ou ofendida deliberadamente tenta desrespeitar a justiça utilizando-se de instrumentos ilegais.
17: Pelo texto aprovado, se o juiz entender que alguém agiu de má-fé, essa pessoa pode ser punida com multa de até 10 salários mínimos. Durante a votação na Comissão da Mulher, a relatora da proposta, a deputada Silvia Cristina, do PP de Rondônia, concordou que a medida contribui para o bom andamento dos processos e da proteção às mulheres.
2: Consideramos, pois, que tais aperfeiçoamentos ajudarão a evitar excessos e abusos das partes, conferindo maior credibilidade à Lei Maria da Penha e maior prestígio à verdade real, ampliando a proteção de todas nós mulheres brasileiras.
17: Os danos processuais já estão previstos no Código de Processo Civil e ocorrem quando uma das partes, autor ou réu, não age de forma correta. Para essas condutas, o Código prevê penas como multa e indenização à parte contrária pelos prejuízos que sofreu. Agora, o projeto que aplica punições para quem agir de má-fé em casos de violência doméstica e familiar contra a mulher segue para análise do Senado. Da Rádio Câmara de Brasília, Sofia Peçanha.
18: Agricultura. Heitor Xu, do PSD do Rio Grande do Sul, comemora a formatura da primeira turma do projeto Conexão Mulher em Santa Cruz do Sul. A iniciativa reuniu 48 agricultores familiares em atividades voltadas à formação de lideranças femininas e ao fortalecimento da atuação das mulheres no meio rural.
19: Segundo Heitor Xu, o projeto ofereceu capacitação em áreas como cooperativismo, educação financeira e políticas públicas. Para ele, a qualificação e o incentivo à participação feminina contribuem para o desenvolvimento das propriedades rurais, das famílias e das comunidades.
18: Anderson Pinto, do União do Pará, critica operações de fiscalização ambiental realizadas por órgãos federais no estado. De acordo com o parlamentar, pendências fundiárias e burocracia atrapalham os produtores rurais, que, segundo ele, sofrem com a insegurança jurídica.
19: Anderson Pinto defende a ampliação das ações de regularização fundiária e ambiental na Amazônia. Ele argumenta que a definição das propriedades pode reduzir conflitos, garantir segurança jurídica e contribuir para a preservação ambiental e o desenvolvimento da região.
18: Desenvolvimento regional. Ricardo Maia, do MDB, destaca a assinatura de mais de 2 bilhões de reais em convênios entre o governo da Bahia e os municípios para execução de obras. Segundo ele, os recursos serão destinados a áreas como pavimentação, saúde, educação e recuperação de estradas.
19: Ricardo Maia afirma que a transferência de recursos e a realização de convênios fortalecem o municipalismo e ampliam a capacidade de investimento das prefeituras. Ele sustenta que a execução de obras contribui para levar desenvolvimento à população do interior baiano.
18: Pompeu de Matos, do PDT, defende o avanço de investimentos da indústria da celulose no Rio Grande do Sul, com previsão de 27 bilhões de reais. Ele afirma que o empreendimento pode gerar 12 mil empregos, fortalecendo a economia de Barra do Ribeiro, Guaíba, Tapes, Camaquã e Charqueadas.
19: Pompeu de Matos cobra equilíbrio no licenciamento ambiental para que exigências técnicas não impeçam a realização da obra. Ele acredita que o desenvolvimento econômico e proteção ambiental podem caminhar juntos, desde que os órgãos responsáveis adotem critérios razoáveis.
18: Eduardo Veloso, do Solidariedade, lamenta que, em vez de comemorar os 64 anos de emancipação do Acre, seu discurso seja para denunciar o isolamento e o descaso do governo federal com o estado. Ele cita as estradas intransitáveis e a pobreza da população, que segue sem apoio para crescer.
19: Segundo Eduardo Veloso, o estado já respondeu por 30% do PIB nacional durante o ciclo da borracha e hoje sofre com as restrições ambientais. Ele defende a abertura de uma rota ligando o Acre ao Peru para encurtar o caminho das exportações brasileiras rumo ao mercado asiático.
18: Homero Rodrigues, do Podemos, homenageia os 100 anos de nascimento de José Carlos da Silva Júnior, apontado como referência empresarial e pública na Paraíba. Ele afirma que o legado do empresário inspira novas gerações pelo compromisso com o desenvolvimento do estado.
23: Habitação.
19: Charles Fernandes, do PSD da Bahia, comemora a destinação de moradias do programa Minha Casa Minha Vida para Guanambi e cidades vizinhas. Entre os municípios atendidos, ele destaca Pindaí, Malhada, Piripá, Feira da Mata, Ibiaçucê, Sebastião Laranjeiras e Condeúba.
18: Charles Fernandes ressalta que levou ao governo federal a demanda por unidades habitacionais em cidades que ainda não tinham sido contempladas. O deputado assinala que a expansão do programa para cidades do interior contribui para a redução das desigualdades regionais.
21: Economia.
19: Luiz Lima, do Novo do Rio de Janeiro, alega que o Brasil atravessa uma crise econômica marcada pelo aumento do custo de vida, pela alta dos juros e pelo crescimento do endividamento das famílias. Ele afirma que a perda do poder de compra tem afetado diretamente o cotidiano dos brasileiros.
18: Luiz Lima também critica medidas relacionadas às mudanças na jornada de trabalho e argumenta que elas podem ampliar a informalidade. Para ele, o debate econômico deve priorizar ações voltadas à geração de empregos e à recuperação da atividade produtiva.
19: Paulo Guedes, do PT de Minas Gerais, rebate críticas da oposição à política econômica do governo federal. O deputado explica que a taxa básica de juros é definida pelo Banco Central e reforça que o executivo defende a redução dos juros.
18: Paulo Guedes cita indicadores econômicos e sociais para sustentar a avaliação positiva do governo. Segundo ele, o país registra queda do desemprego, retomada de obras públicas, ampliação de programas sociais e aumento dos investimentos em educação e infraestrutura.
21: Meio ambiente.
19: Os deputados aprovaram proposta que

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2: Dez e três.
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4: Agora a gente desacelera, começa no ritmo do amor, no seu ritmo, no ritmo das nossas emoções. Hoje é quinta, dia 18 de junho e você é muito bem-vindo. Pode participar, pedir a sua música romântica preferida, 3499-136-2203. Esse é o nosso WhatsApp. Eu, Ana Paula Barros, passarei bastante tempo com você. No More Lonely Nights é a primeira dessa noite. Com Paul McCartney.

Aqui na programação Benson Bun, Beautiful Things. Antes, Ana Vitória com Vitor Clay Popela. Um beijo para o Iraí Jorge, um beijão para o Carlos Underline Locutor e um beijão também para o Dirlan Chaves. Eles participam no meu Insta, no Sou Ana Paula Barros. Muito obrigada pelo carinho. Brincar de Viver, Maria Bethânia.

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0: 10:30.
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2: Algumas vezes queremos respostas para determinadas atitudes e situações que enfrentamos na vida. Mas, na verdade, o que a gente precisa é procurar compreender as perguntas que a gente faz. Qual é o sentido dessa pergunta? Por que estamos nos fazendo essas perguntas? Por que é tão importante saber a resposta? Talvez nunca saibamos. Agora você já sabe, tem a Kelly Clarkson, Because of You.

aqui na programação Crowded House, Better Be Home Soon. E aqui no WhatsApp, um beijo para a Regina, final do telefone 8099. Um beijo também para a Josi Clay. Diana, pode me chamar de Josi. Eu adoro o seu programa e gostei demais do que você disse. Eu sou assim, vivo me perguntando onde errei e por que perdi o grande amor da minha vida. Jo, a gente não encontra respostas, a gente encontra conforto. Obrigada por compartilhar e uma ótima noite para você. Deus te abençoe.

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0: 10h58.
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2: Boa noite, Ana Paula Barros, eu me chamo Rejane e a minha história de amor começou de uma forma inusitada e até mesmo um pouco chata, eu diria. Quando eu conheci o meu marido por meio de alguns amigos, logo no início do nosso namoro, ele era muito grudento e começou a me questionar, sabe, umas perguntas nada a ver, perguntas sobre paixão, sobre amor à primeira vista, enfim, era muito ciumento, isso me deixou tão desconfiada e muito desconfortável. Meses depois do nosso namoro, ele me procurou e resolvemos manter uma amizade, que claro, veio a se tornar mais uma tentativa de namoro. Começamos pela segunda vez a namorar e não deu certo. Passou um ano e na terceira vez começamos, engatamos um namoro sério, ele amadureceu e hoje estamos casados há 15 anos. Adoramos ouvir o seu programa. Gostaríamos de ouvir a Mariah Carey. Do you know where we're going to?

Do com Maroon 5. Antes, Fábio Júnior, esqueça a música que a Verônica, final do telefone 4012, nos pediu. Verônica, um beijão pra você. Um beijo também para o soldado Nogueira e um beijão para o Guilherme, que é segurança e tá curtindo a gente. Guilherme, final do telefone 1910.

Justin Timberlake encerra aí muito bem a sequência com Mirrors. Antes, Kiko Zambianchi, Hey Jude. Eu volto depois do intervalo. Não saia daí.

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13: Se você ainda não tem o nosso WhatsApp para participar, pedir a sua música e mandar um beijo para quem você gosta, aproveite e salve no seu celular 3499-136-2203. Lá no meu Insta eu te espero. Sou Ana Paula Barros. 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

Ashley Simpson, Pieces of Me. Antes, Sandy com Lucas Lima, Escrito no Céu. Um beijo para Simone, final do telefone 4099. Amanda também tá com a gente. Um beijo para você, Amanda. Muito obrigada pelo carinho. Ela escreveu, Aninha, adorando o programa de hoje. Parabéns. Muito obrigada, queridona. E um beijo também para a Rita, e ela manda um beijo para o Anderson, seu namorado há 9 meses. Muito obrigada pela participação de vocês.

0: Lulu Santos encerra aí muito bem o No Ritmo do Amor desta quinta-feira com Um Certo Alguém. Antes, Billy Paul, Me and Mrs. Jones. Aproveite a sua noite, obrigada pela companhia, bom descanso e a gente se encontra aqui na rádio todas as noites. Eu te espero no seu ritmo, no ritmo do amor. Beijo da Ruiva, fica bem.
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0: Meia-noite e 53.
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0: Vamos lá. Isso aqui se chama Natasha.
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0: 2h14.
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0: 2:21.
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0: 3:55.
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0: 4 e 5.
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2: Quatro e 23.
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Nova Era. Muito bom dia pra todo mundo. E beleza por, ó, nós aqui, Rodrigão e Ximbica, chegando pra alegrar a sua madrugada. Vocês achou bom por aí, né? E é bom mesmo, né? Vamos começar mais uma edição do programa Sertanejo Bom Demais, o seu programa de modão. A partir de agora tem muita moda boa, muita alegria, muita diversão e a sua participação aqui com a gente pelo nosso zap 3357-1549. Você manda aí a sua mensagem de áudio, seu texto, peça o seu modão, mande o seu aluzinho e fique à vontade para participar da nossa festa. Vai ser bom demais da conta. Aqui comigo, meu amigo Ximbica. Ei, Ximbica, velho, bom dia para você, rapaz. E Ximbica, hoje é quinta-feira, dia 18 de junho de 2026. Hoje é o dia do químico, é o dia da gastronomia sustentável e o dia do orgulho autista. E Ximbica, vamos começar o programa, né, rapaz? Então, vocês bagaiam o modão aí pra gente com César e o Paulinho, Asa Delta.

Meus amigos da Nova Era, é o programa Sertanejo Bom Demais. Muita moda boa aqui pra você começar muito bem o seu dia. 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E Ximbica, vamos trazer mais moda aí, pessoal, né? Escolhe o modão jeitoso no capricho e traz aí pra gente.

0: Gente, que beleza! É o programa Sertanejo Bom Demais, aqui na Nova Era, o seu programa de modão. Chimbica, vamos mandar um cheiro aí pra mulherada, rapaz.
1: É,
0: um cheiro aí pra Maria Helena Soares, a Maria Morena também, a Bete Balanço, a Terezinha Ramos e também a Denise. E aí, cheiro foi bom, hein, Chica? É, pois é, vai. E vamos nós aqui, tem mensagem. Bom dia, meus amigos Rodrigo Rocha e Chimbica. Aqui é o Rivanildo, tô ouvindo vocês aqui na Fazenda. Toca aí pra gente com o Milionário José Rico, Sonhei com Você. Um abraço, meus amigos. Opa, abraço pra você também, meu amigão Rivanildo. Obrigado pela participação, ótimo dia, viu? Participe sempre. E Chimbica, vamos carcar esse modão aí, né? Com o Milionário e o José Rico, Sonhei com Você.

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1: Na nova era, o programa Sertanejo Bom Demais. Rodrigão e Chimbica fazendo essa festa boa por aqui, né? Um abraço lá pro Giri Belpson, meu amigo Giri Belpson. Bom dia pra você. O Erlens Rodrigues tá ouvindo a gente aí também, né? Nossa amiga Elisângela Cabral da Silva. Alô, minha amiga Elisângela Cabral da Silva. E um abraço aí também pro Cláudio Lô. E agora é com você, Chimbica. Manda aquela moda especial aí pra todos os nossos ouvintes.

Gente, ouvir a Nova Era é bom demais, né? E o nosso programa também. Afinal de contas, é o melhor programa de modão aqui do seu rádio. Programa sertanejo bom demais. Um abraço lá pra Fernanda, o Gilberto, o Dito Leal, que é motorista de transporte escolar, a Nina do Pedal ouvindo a gente aí também, e a Wanda do Jardim Primavera. Oi, minha amiga Wanda, bom dia pra você. Obrigado pela audiência. E Ximica...

Amigo Ximbica, é o programa Sertanejo Bom Demais, aqui na Nova Era, alegrando as suas madrugadas, né? E hoje é quinta-feira, dia 18 de junho de 2026. Hoje é o dia do químico, é o dia da gastronomia sustentável e o dia do orgulho autista. E Ximbica, anda aquele modão especial aí pra todos os nossos ouvintes.

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1: Essa história é complicada. Parece que aconteceu com o parceiro meu aí, ó. É assim, ó.

Nova Era e o programa Sertanejo Bom Demais. Comigo, Rodrigo Rocha, e com meu amigo Ximbica, e claro, com você, amigo ouvinte da Nova Era, sempre aqui na sintonia do nosso programa, né? E a gente agradece muito a sua audiência aqui no nosso programa. Tá até às 8 horas da manhã, muito modão e muita alegria pra você aqui na Nova Era. E meu amigo Ximbica, vamos trazer mais moda aí, né? Escolhe aquele modão jeitoso e traz aí pra todo mundo.

Muito bem, meus amigos, é o programa Sertanejo Bom Demais, aqui na Nova Era, só moda boa pra você começar muito bem o seu dia. E a gente agradece muito a sua audiência aqui no nosso programa, viu? Um grande abraço lá pra Vânia, minha amiga Vânia, bom dia pra você, obrigado pela audiência. Nosso amigo Jairo Eletricista, sempre aqui com a gente, que a gente agradece muito também, né? É o Cardoso lá do condomínio São Francisco e também o João Batista, cabra bom demais da conta. E tem mais mensagem aqui. Bom dia, meus queridos amigos Rodrigo Ximbica, tudo bem com vocês? Ué, nós aqui tá bom, né? E bom dia também pra toda a família da Nova Era. Ok pra gente, ó, Crioulo e Juvenil, tia Neiva. E ofereço aí pra todos os ouvintes, pra você, pro Ximbica, pra minha família também, e fiquem todos com Deus. Um abraço. Abraço também, é o nosso amigo Eloy, tá sempre ouvindo a gente, né? Obrigado, meu amigo Eloy, um ótimo dia pra você, participe sempre. Ô, Ximbica, traz essa moda aí pra gente então, né? Tia

sertanejo, bom demais. Rodrigão e Ximbica trazendo muita moda boa aqui pra você. Abraço lá pro Paulinho para Raio. Alô, meu amigo Paulinho para Raio. Bom dia, obrigado pela audiência. O Miguel vindo a gente aí também, o Baiano, né? O Tássio e também o Gilberto. Abraço pra todo mundo. Ximbica, vamos trazer a moda aí, rapaz. Manda aquele modão jeitoso aí pra gente.

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5: Uma atividade que tem crescido em diversas regiões do Brasil é o turismo rural. Fazendas e propriedades estão abrindo as portas para receber visitantes interessados em conhecer a vida no campo, participar de experiências gastronômicas e ter ainda contato com a natureza. Além de gerar renda extra para os produtores, a atividade ajuda a valorizar a cultura local e a aproximar o consumidor da realidade da produção de alimentos.
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2: Na Nova Era, o programa Sertanejo Bom Demais. Só moda boa pra você começar muito bem o seu dia. E hoje é quinta-feira, dia 18 de junho de 2026. Hoje é o dia do químico, é o dia da gastronomia sustentável e o dia do orgulho autista. E vamos trazer moda, Chimica. Manda aquele modão especial aí pra gente.

melhor do norte de Goiás e o programa Sertanejo Bom Demais, trazendo muita moda boa aqui para você começar muito bem o seu dia. Bom, e às 8 horas da manhã tem para você o Bom Dia Alegria. Muita música boa e muita alegria para você aqui nas suas manhãs da Nova Era. Bom dia com alegria, às 8 horas da manhã, aqui na Nova Era. E Ximbica, vamos trazer mais moda, né? Escolhe aquela moda boa e traz aí pra gente.

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2: Nova Era, rádio que faz diferente. E o programa Sertanejo Bom Demais. Só modão dos bons aqui pra você. Um abraço lá pro Tom, o Gaúcho ouvindo a gente aí também. Nosso amigão Eloy, cabra bom demais a conta. E também o Nego Gato, ó, Ximbica. Beleza pura. E vamos nós aqui, tem mensagem. Bom dia, Rodrigo Rocha. Bom dia, Ximbica. Manda aí pra mim, João Mineiro e Marciano, o beijo do adeus. E ofereço aí pro Antônio, pro Gaúcho, Zé Maria, também o Samuca, o Zé Gabriel do Amaral, o João Batista, também o Antony Neto, o Rivanildo, o Benedito, o Alberto e também para todos os ouvintes da Nova Era. Abraço, Bete Balanço. E abraço para você também, minha querida amiga Bete Balanço. Satisfação receber a sua mensagem, viu? Ótimo dia com tudo de bom. Ximbica, vamos trazer a moda aí, né, rapaz? O beijo do adeus.

programa sertanejo bom demais. Muita moda boa, muita alegria, muita diversão aqui pra você, né? Mandar um grande abraço aqui lá pro João Batista, tá sempre aqui na escuta do nosso programa. Meu amigo João Batista, bom dia pra você. O Fernando ouvindo a gente aí também, né? A Lívia, o Gilberto e também a nossa amiga Jana. Oi, Jana, bom dia. Obrigado pela audiência. E Ximbica, anda aquela moda boa aí pra todo mundo.

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2: Meus amigos da Nova Era, que beleza! É o programa Sertanejo Bom Demais. Muita alegria, muita diversão e muito modão aqui pra você. E hoje é quinta-feira, dia 18 de junho de 2026. Hoje é o dia do químico, é o dia da gastronomia sustentável e o dia do orgulho autista. E Ximica, vamos de moda aí, rapaz. Escolhe aquela moda boa, no capricho, né? E manda aí pra gente.

norte de Goiás e o programa Sertanejo Bom Demais, trazendo muita moda boa aqui para você começar muito bem o seu dia. Até às 8 horas da manhã, muito modão e muita alegria para você aqui na Nova Era. E Ximbica, vamos trazer mais moda, né? Escolhe aquela moda boa e traz aí pra gente.

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4: 6:59.

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2: Aqui na Nova Era, o programa Sertanejo Bom Demais. Você acorda feliz e contente ouvindo muito modão. Grande abraço lá pro Silvio Pereira. Alô, meu amigo Silvio Pereira. Bom dia pra você, rapaz. O Jonas Lopes, sempre acompanhando aqui o nosso programa também. Cabra bom, né? O José Gabriel do Amaral. Alô, meu amigo José Gabriel do Amaral. Bom dia pra você. E também a Miu. Oi, Miu. Bom dia. Obrigado pela audiência. E tem mais mensagem aqui, ó. Bom dia, meus grandes irmãos, Rodrigo Rocha e Ximbica. Ximbica, toca aí pra nós, Maurício Rabelo e Rafael Silva, Tristeza do Jeca. Aí pra você, Rodrigo Rocha, obrigado. Pro Ximbica também, pro Adão Boiadeiro, pro Silvio Pereira, também o Isaías, o Sansão Cowboy, a sua netinha Alice Vitória, o Honório e pra todos os ouvintes. Abraços, João Batista, sempre ouvindo vocês. Ah, meu amigão João Batista, obrigado você, rapaz. A gente agradece muito a participação e deseja um excelente dia com muitas bênçãos. E Ximbica, carca a moda aí pra gente, né? Com Maurício Rabelo e o Rafael Silva, Tristeza do Jeca.
3: Aô, meu amigo Maurício Rabelo, essa moda é raiz de verdade, hein?
4: É isso mesmo, meu amigo, Tristeza do Jeca, Maurício Rabelo e Rafael Silva, pra todo o Brasil.

melhor do norte de Goiás e o programa Sertanejo Bom Demais. Aqui se acorda ouvindo muito modão, modão dos bons. E ó, às 11 horas da manhã tem pra você o Jornal Virou Notícia. 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E Chimica, vamos trazer mais moda aí, né, Caboquim? Escolhe aquela moda boa, no capricho, e carca aí pra gente.

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2: E vamos nós aqui, meu amigo Ximbica. É o programa Sertanejo Bom Demais, aqui na Nova Era, alegrando as suas madrugadas, né? E hoje é quinta-feira, dia 18 de junho de 2026. Hoje é o dia do químico, é o dia da gastronomia sustentável e o dia do orgulho autista. E Ximbica, anda aquele modão especial aí pra todos os nossos ouvintes.

Meus amigos da Nova Era, é o programa Sertanejo Bom Demais. Comigo, Rodrigo Rocha, com meu amigo Chimbica, trazendo muita moda boa e muita alegria pra você aqui nas suas manhãs, nas suas madrugadas da Nova Era. Até às 8 horas da manhã, muito modão e muita alegria pra você aqui na Nova Era. E Chimbica, vamos trazer mais moda aí, né? Escolhe aquela moda boa e carca.

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2: Na Nova Era, o programa Sertanejo. Bom demais. Só moda boa aqui pra você. Um grande abraço aqui lá pro Odetino, meu amigo Odetino. Bom dia, obrigado pela audiência. O Zé Maria ouvindo nós aí também, né? O Francisco tá lá em Planaltina de Goiás. Meu amigo Francisco, bom dia pra você. E o Theo também tá ouvindo a gente, né? Vamos nós aqui, ó. Tem mais mensagem. Bom dia, Rodrigo. Bom dia, Ximbica. Sou a Vânia. Gosto muito desse programa maravilhoso. Toca o modão aí pra gente. Cheiro pra vocês. Ô, cheiro pra você também, minha amiga Vânia. Aí, Ximbica, manda um cheiro aí pra Vânia, rapaz. Isso foi bom, Ximbica. Obrigado, minha amiga Vânia. Um ótimo dia. Grande abraço. E Ximbica, manda um modão especial aí pra Vânia e também pra todos os nossos ouvintes.

Ei, falar um negocinho pra vocês. É bom demais da conta, né? Acordar cedinho, ligar aqui na Nova Era, ouvir o Rodrigão, Chimbica, programa sertanejo bom demais. Só moda boa aqui pra você. E um grande abraço lá pra Maria Bispo, lá em Campinorte, a Chimbica. O Parreira Neto da Vila Nossa Senhora da Badia, ouvindo a gente aí também. O Reginaldo e também a Maquiane. Um ótimo dia pra todo mundo. E Chimbica, escolhe aquele modão no capricho e manda aí pra todo mundo.

Meus amigos da nova era, é o programa Sertanejo Bom Demais. Comigo, Rodrigo Rocha, meu amigo Ximbica e muito modão aqui pra você. A gente agradece muito a sua audiência aqui no nosso programa, viu? Você possa ter um dia muito abençoado. Manda um abraço aqui lá pra Jesus, da Vila Operária, lá em Porangatu. O Chico do Maroto ouvindo a gente aí também. A Elza lá em Trombas e também o pessoal da Fazenda Boa Sorte. Obrigado pela audiência. Ximbica, vamos trazer moda, caboclinho. Manda aquele modão no capricho aí pra gente.

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8: Nova Era 8:01.
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1: 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Oiê, bom dia, bom dia, bom dia, bom dia, com muita alegria pra você, está no ar o seu Bom Dia Alegria, muito prazer, eu sou a Lê Rodrigues, te faço companhia até às 11, com muita música boa, muita alegria nessa manhã de quinta-feira, 18 de junho de 2026, que Deus esteja à frente do nosso dia, nos conceda um dia de paz, alegria e muito amor em nossos corações, um ótimo dia pra você que está no trabalho, pra você que está a caminho do trabalho, meus amigos lindos da Zona Rural, um ótimo dia pra você que está em qualquer canto dessa linda cidade de Iruaçu, em qualquer canto desse planeta. Nosso WhatsApp tá liberado, 62-3357-1549. Peça sua música, manda o seu alô, compartilha sua mensagem de bom dia por aqui. Muita alegria em atender você, um ótimo dia pra você. E a gente já começa essa manhã de quinta-feira aí com Jorge Mateus, Cantada Boba. Um ótimo dia pra você, feliz quinta-feira.

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3: 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Oi, a sua manhã começa com muito mais alegria por aqui até às 11 comigo.
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3: Ei, bom dia pra você que está chegando agora, sintonizando agora aqui no seu Bom Dia Alegria, com muita música boa e, claro, muita alegria nessa manhã de quinta-feira. Prepara o seu café quentinho aí e vamos junto, aperta o cinto que temos muito tempo até às 11, viu? Muita música boa pra rolar por aqui. Eu já começo essa manhã de quinta-feira, 18 aí, parabenizando a minha amiga Dilma, isso aí, Dilma, a Dilma Brito. Tá fazendo aniversário hoje, minha gente. Ainda não me falou quantos anos não, tá? Só sei que é aniversário dela e eu dedico aí o Bom Dia Alegria, homenagem à minha amiga Dilma Brito, a minha amiga aqui de rádio. Estamos sempre aqui sintonizados uma na outra. E eu desejo um aniversário com muita paz, amor, alegria. Que essa data se repita por longos anos. Que você possa viver muito, mas muito mesmo, de forma intensa, alegre, em paz e feliz, tá bom? Feliz aniversário, minha amiga. Deus possa te abençoar, derramar chuvas de bênçãos nessa manhã de quinta-feira pra você. E parabéns, né?

0: Ei, que coisa boa, né? Motivo de alegria mesmo, é motivo de muita alegria. Ô Dilma Brito, minha amiga, que Deus te abençoe, tá? Muitos anos de vida e que bom ter você aqui sempre juntinho comigo, tá bom? Que Deus possa te abençoar nessa manhã de quinta-feira. Aproveite esse dia maravilhoso, né? 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Ó, e já chegou por aqui o meu amigo Edilson Marques, já tá por aqui marcando presença. O Edilson Marques, meu amigo, bom dia, tudo bem com você?
1: Oi, Rodrigues, muito bom dia. Edilson Marques e Afogados, mais uma vez aí ligadinho aí no som da Nova FM. É, hoje eu gostaria de ouvir o Forrozão Cavalo de Pau.
0: Opa!
1: Timidez. É, pra mandar pra toda a turma de Afogados, pra todos os ouvintes que tá ligadinho aí no som da rádio, valeu? Abraço, tchau.
0: Que coisa boa, um ótimo dia pra você, gente. É, Edilson Marques, daqui a pouco eu toco a sua música. Boa pedida, viu, meu amigo? Tem tempo que eu não ouço essa canção. Vou organizar aqui pra tocar pra você. Um ótimo dia, feliz quinta-feira e que bom ter você aqui sempre coladinho com a gente, tá bom? Fica à vontade. É, lembrando que vamos falar hoje da primeira parte do astral de hoje, quinta-feira, 18 de junho de 2026. O astral hoje tá arrasando, presta atenção. Então atenção aí para quem é do signo de Áries: Wagner Camargo, Vanilda, Djalma Marques, Touro, Luciano, Reginaldo, Flávia Amadeu, Baiano, Gêmeos, Júnior, Gilberto, Jefter Manuel, eu também sou do signo de Gêmeos, e Câncer, Sidislene e Noel Lopes. Lembrando você que ainda não mandou aqui o seu signo, pode mandar, eu faço questão de te chamar todas as manhãs por aqui, tá bom? Ó, e a enquete de hoje, sempre que eu não trago a enquete, vocês me cobram. Mas a enquete de hoje é bem simplesinha. Qual a música não sai da sua cabeça? Todos nós temos uma música que a gente gosta bastante de ouvir. E a gente fica cantando ela 24 horas na mente. Em todo lugar que a gente vai, ou que a gente tá fazendo, ela tá ali. E você, qual a música não sai da tua cabeça? É chiclete, você tá ali fazendo alguma coisa e tá toda hora cantando aquele trechinho daquela música. Me fala aí daqui a pouco, eu quero saber, mas antes a gente vai curtir o astral, a primeira parte do astral de hoje. E aí depois vem Bruno Rosa, A Grama do Vizinho, com participação de Jorge Matheus. 8 horas e 27 e 23 minutos por aqui. Um ótimo dia pra você.
2: 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Bom astral no ar e as previsões pra hoje, né, Kel?
3: É isso aí, Cido. Bora começar com quem é de Áries? Olha, Áries, você continua se expressando com muita habilidade e tem tudo pra fazer contatos proveitosos hoje, especialmente no trabalho, tá? Fofocas e mal-entendidos não estão descartados, por isso escolha as palavras com calma e fuja de confusão, Áries. Hoje o seu número é o 6 e a cor é o preto.
2: Atenção, Touro, sua habilidade para lidar com dinheiro será o ponto alto do seu dia. As estrelas avisam que pode se dar bem investindo em algo mais sólido, negociando descontos ou descobrindo novas oportunidades de negócios. Número 59, cor branco.
3: Agora com você, Gêmeos, atenção! As tarefas que dependem apenas da sua iniciativa podem engrenar agora e você tem tudo para brilhar em qualquer atividade. A lua segue no seu signo e troca likes com os outros astros, ressaltando suas qualidades. Hoje o número é o 26 e a cor é o marrom.
2: Câncer, a lua segue infernizando seu astral e pede alguns cuidados. Você vai se sair melhor se ficar na sua e evitar atitudes impulsivas, especialmente no final da tarde. Ligue suas antenas porque há sinal de imprevistos pelo caminho. Número 6, cor cinza.
3: E daqui a pouco a gente volta com mais previsões para o seu horóscopo aqui no Bom Astral. Para quem é leão, virgem, libra e escorpião.
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9: 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Oi, cola aqui que é sucesso. Um ótimo dia pra você.
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9: 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É isso aí por aqui. Bom dia para você que está chegando agora aqui. Meu amigo aqui, Noel Lopes, está por aqui. Já deixou aí o seu pedido musical. Um ótimo dia para você. Que bom ter você aqui. Diego, bom dia, Diego. Como você está, meu amigo? Um abraço bem grandão para essa galera linda de Goianésia. Diego tá sintonizado com a gente lá em Goianésia e já respondeu a enquete, né? Ele falou que tem uma música que não sai da mente dele 24 horas. É aquela música de Gustavo Lima, Retrovisor. Realmente é uma música muito bonita, né, meu amigo? Não tem como não ficar colado na mente da gente, né? É uma música perfeita mesmo. E que bom, né? Um ótimo dia pra você, feliz quinta-feira. E daqui a pouquinho trago mais participações, mas primeiro a gente vai conferir a segunda parte do astral de hoje. Vocês prestaram atenção, né, Noel Lopes? Prestou atenção no astral, né? O astral hoje tá que tá, deu certinho. Ó, não mente não, viu, o astral. Atenção pra quem é do signo de Leão, José Lourenço, G. Bonfim, Raimundinha, Grande Sana, signo de Virgem, Lidiane, Diego, Lázaro Gomes, Maria Bispo, Jânio Ferreira, Libra, Lala, Rogério, Escorpião, Ana Cláudia, Cleube Guimarães, Ana Paula, Maquiane e Willerman. Presta atenção nessa segunda parte do astral, Mas antes aqui, eu quero dar bom dia aqui ao Nathaniel. Bom dia, Nathan, tudo bem? Um ótimo dia pra você. Ele tá aqui mandando um feliz aniversário pra sua esposa, Maísa. Ô, Maísa, minha linda, feliz aniversário pra você, tá? Que essa data seja... se repita por muitos anos e que Deus abençoe a sua vida todo dia da sua vida, tá bom?

0: É isso aí, Maísa. Feliz aniversário pra você. Muitos anos de vida, muita paz, saúde, alegria, sucesso, tá bom? Um ótimo dia pra você. E a gente confere aí a segunda parte do astral de hoje. E logo depois aí vem 24 horas. E depois Cavalo de Pau, aí Timidez, a pedido do meu amigo Edilson Max. 8 horas e 43 minutos por aqui. Na sua melhor, um ótimo dia.
1: Bom astral. Bora para as previsões, Kelzinha?
2: Vamos lá, Cido, chegou a sua vez, hein, Leão?
1: Opa!
2: Escuta só, Leãozinho, o seu lado sonhador fica mais evidente e as estrelas prometem muitas novidades, tá? É um bom momento para trocar ideias com as pessoas próximas, mas sem perder o foco nas tarefas. As amizades podem atravessar um momento tenso, cuidado!
1: Ih!
2: É, o número é o 14 e a cor é amarelo.
1: Bora com Virgem agora. Se depender das estrelas, todo o seu foco estará voltado para a vida profissional hoje. Aproveite para fazer contatos importantes, especialmente se envolver o dinheiro ou futuros negócios. Traçar planos mais ambiciosos ajuda na hora de perseguir o sucesso. Então, fique atento. Número 44, cor azul.
2: Agora é com você, Libra. Atenção! Você começa o dia sonhando em sair da rotina e até planejando uma viagem. Mas nem tudo é perfeito e será preciso cuidar das obrigações e deixar a diversão de lado se quiser finalizar todo o trabalho que vai cair no seu colo. O número para hoje é o 3 e a cor é o violeta.
1: Escorpião, a lua sinaliza boas chances de encerrar um ciclo e iniciar uma nova fase com expectativas melhores, inclusive na vida profissional. O astral é favorável para desapegar de tudo o que anda atrapalhando o seu progresso. Número 5, cor creme.
2: E daqui a pouco a gente volta com mais previsões pro seu horóscopo, as últimas do dia. Para quem é Sagitário, Capricórnio, Aquário e Peixes.
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0: E essa música aí eu ofereço pra todos que gostarem de Chico Rei e Paraná.
1: Ô Reni, bom dia pra você. Feliz quinta-feira, viu, meu amigo? Amanhã é sexta-feira já. Quando chegar a quinta, assim, a gente já fica mais animadaço, porque sabe que o dia seguinte é sexta-feira, né, Reni? E que bom ter você aqui, viu? Já tava sentindo falta de você, Reni. Que coisa legal. Ótimo dia pra você, onde quer que você esteja. Quem tá por aqui também é minha amiga Lala. Ô Lala, bom dia, minha linda. O que você tá aprontando de bom aí? Bom dia, princesa. Tenha uma quinta-feira abençoada, na graça de Deus. E escolha uma música aí pra mim. Daqui a pouco eu toco uma música pra você. Um abraço bem grandão pra essa galera linda aí da reciclagem do IP. Um dia abençoado, que Deus possa aí proteger cada um de vocês. E quem tá por aqui também é o Gilberto. Gilberto, bom dia, bom dia. Manda um alô pra minha esposa Fernanda, pra nós aqui na obra, pro Leandro, um alô lá na oficina Drift do Natan. Luiz, parabéns pra minha amiga, que é a esposa do Natan, que era uma música Vaquinha de Ouro e do Guilherme Silva. É, o Gilberto tá parabenizando aí a esposa, né, do Natan, que é a Maísa, né, Fernanda, se não me engano aqui. Ô, Fernanda, bom dia, minha linda, tudo bem? E ela mandou uma mensagem aqui pra Maísa, né? Ela mandou aqui, bom dia, Lene. Hoje o dia é todo seu, né? Falando pra amiga dela, Maísa. Hoje o dia é todo seu, minha amiga. Maísa, minha amiga querida. Que Deus, que com seu brilho ilumina cada canto da minha vida. Desejo paz, saúde, amor e um caminho de muita luz. Que Deus guie cada passo que a sua jornada conduz. Nossa, que mensagem linda, viu? Essa mensagem aqui é pra Maísa. Ô Maísa, bom dia, minha linda. A sua amiga Fernanda mandou essa mensagem especialmente pra você. Feliz ano pra você. E ela quer uma música de Simone Mendes, qualquer uma. Já coloquei aqui na grade, viu, minha linda? E ela tá mandando um alô também pro seu esposo Gilberto. Conexão boa, viu? É, na mesma hora que um manda, praticamente na mesma hora que um manda, o outro manda também. Que coisa legal. E ela tá mandando um beijo pra você, viu, Gilberto? Um beijão da sua esposa Fernanda. E um ótimo dia pra vocês. Maísa, parabéns, minha linda, viu? Muitos anos de vida. E quem tá por aqui é a Elizabeth. Bom dia, minha amiga.
2: Bom dia, Lena, Elizabeth, participando do Pix.
1: Opa, já tá participando aqui, viu? Boa sorte pra você. Desejo boa sorte. A Sirlene Rodrigues tá por aqui. Bom dia.
3: Bom dia de novo. pode ser... Porque brigamos com a Diana.
1: Certo.
3: Se não tiver, pode ser com outro cantor, tá bom?
1: Pode tocar, né, com outro cantor.
3: Parece pra você, Lene.
1: Obrigada, obrigada.
3: E todos aí da rádio Nova Era, tá bom? Então, muito bom obrigada. Dia.
1: Bom dia pra você, minha linda. Feliz quinta-feira. A Sirlene Rodrigues por aqui, marcando presença. Deixa eu ver quem tá por aqui também. A Ana Paula, lá da Fazenda Crepúsculo. Ô, Ana Paula, bom dia, minha linda. Como é que você tá? Tranquila? Tudo bem? Deixa eu ver mais quem tá por aqui. Bom dia, manda um alô aqui pra nós no Taquaral Rancho, Goiás. Um alô pra Jair do Bar no Taquaral. Meu nome é Paulo, do Maná Supermercado. Ô Paulo, bom dia, meu amigo, tudo bem? Como é que você tá? De boa aí, tranquilão? Um ótimo dia pra vocês, viu? Aí no rancho, aí no Taquaral. Um ótimo dia, uma feliz quinta-feira. Muita gente por aqui participando. Calma aí que já vou atender todo mundo aqui. E deixa eu ver quem chegou aqui ainda. 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Meu nome é Camila. Quero participar do sorteio. Já vou colocar o seu nome aqui, tá, minha linda? Ótimo dia pra você. Feliz quinta-feira. Pera aí que tem muita gente chegando aqui. Ó, lembrando pra vocês uma novidade. O Bom Dia Alegria, a partir de segunda-feira, vai começar às 7 horas da manhã, é isso mesmo. Vamos ter mais tempo aí, ganhamos mais uma hora pra gente ouvir uma boa música, pra gente compartilhar mensagens, bom dia e muito mais. Então, a partir de segunda-feira, o Bom Dia Alegria começará às 7 horas da manhã. Aí, uma hora a mais pra gente aproveitar, porque tá pouco, viu? tá pouquíssimo, não dá pra nada, e quando a gente pisca o olho, já acabou o nosso tempo, né? Então, mais uma hora que a gente ganhou pra poder fazer uma programação mais comprida um pouquinho, tá, minha gente? Daqui a pouco eu volto com mais participação por aqui, mas antes, a gente vai aí ver a última parte do A

astral de hoje, né? Quinta-feira, 18 de junho de 2026. E atenção aí para quem é Sagitário. Bruno Garcia, Daniele Rosilange, Douglas Soares, Capricórnio, Natália Guiar, Leandro Aline, Aquário, Paula Nayara, Meire Lisboa, Valdirene Xavier e Peixes, Cida Borges e Júlio César. Presta atenção aí, aí logo depois vem Simone Mendes, Saudade Proibida, tá bom? Um ótimo dia pra você. Oxe, cadê?

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1: E vamos para as últimas previsões de hoje, Kel.
2: É isso aí, Cido. Chegou a vez de Sagitário. Sagita, os relacionamentos contam com as melhores vibes hoje e você estará mais sociável que o normal. Aproveite para se entrosar melhor com os colegas, prestar atenção às ideias que os outros trazem e priorizar as tarefas que podem ser feitas em parceria. O número para hoje é o 48 e a cor é o amarelo.
1: Capricórnio, o trabalho tem tudo para ocupar a maior parte da sua atenção e você pode aproveitar para dar aquele gás nas tarefas de rotina. Com dedicação e esforço, você vai resolver todas as suas obrigações, mas é preciso dar um passo de cada vez, ok? Número 23, cor rosa.
2: Agora com você, Aquário. Olha, Aquário, no trabalho você conta com as melhores energias para entrar em contato com clientes, amigos ou colegas. A sorte estará sorrindo para o seu signo. Só tenha cuidado com as finanças para não sair por aí gastando sem pensar. O número para hoje é o 6 e a cor é o pink.
1: E agora
2: a
1: sua vez, Kelzinha, peixes.
2: Bora lá.
1: Tudo que tem relação com a família ou com o lar vai ficar destacado. Bom dia para quem trabalha em casa ou serviço ligado a produtos para o lar. Nem tudo precisa ser do seu jeito. Tente ceder em algumas coisas. Número 14, cor lilás.
2: E essas foram as previsões de hoje para você.
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3: 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Oi, voltamos por aqui com muito mais alegria pra você e mais música nessa manhã de quinta-feira.
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3: 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Um ótimo dia para você que está chegando agora. Lídia, minha amiga. A Lídia está chegando agora, acordou agora. Que coisa boa, ao som da Nova Era FM. Muito bom ter você aqui, minha linda. O que você manda? Bom dia, Lene. Bom dia a todos os ouvintes da Nova Era. Eu estou aqui ligadinha na programação, respondendo a sua enquete. Não sei se você está por dentro aí das músicas que está fazendo sucesso no TikTok. Já veio, viu? Ela disse que a música que não sai da cabeça dela é O Sapo Não Lava o Pé. Gente, que música é essa, hein, Lídia? Que música é essa aí? Será que é que eu tô pensando? Se for, tá complicado, viu? Não sai da cabeça mesmo, é chiclete. Um ótimo dia pra você, feliz quinta-feira. Prepara sua xícara de café bem quentinho aí. Vamos junto ao som da Nova Era FM 99.5 até às 11 por aqui. Ô Lídia, você sabe da novidade, né? A partir de segunda-feira, o programa Bom Dia Alegria começará às 7 horas da manhã. Isso mesmo. Ganhamos aí uma hora a mais pra gente curtir uma programação maravilhosa com muito mais música e muito, muita alegria por aqui. Então, olha só que coisa boa. Muito bom mesmo. Eu amei demais essa ideia, né? E com certeza você que tá do outro lado lá também adorou. E juntos vamos fazer essa festa aqui todas as manhãs, a partir de 7 da manhã, tá bom? É isso mesmo, o novo horário que vai começar aí o Bom Dia Alegria. Gente, deixa eu ver quem tá participando aqui com a gente. A trilha entrou aqui errada, oh meu Deus do céu. Acontece. Pronto. Ó, deixa eu ver quem tá por aqui com a gente, a minha amiga Cidislene. Bom dia, Cidislene. Deus nos concede a cada dia uma página de vida nova no livro do tempo. Aquilo que colocamos nela corre por nossa conta. Bom dia, um ótimo dia para você, minha linda. Muito obrigada pelas mensagens de todas as manhãs. Bom dia, Lene, tudo bem? 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Cidislene, aí da Fazenda Macaco, município de Uruaçu. Um grande abraço para você. Rapidinho, vou atender mais um ouvinte aqui. A Lurdinha. Bom dia, sou Lurdinha de Campinorte. Estou ouvindo o seu programa, gosto muito. Ô Lurdinha, bom dia, minha linda, tá bom? Um ótimo dia pra você, muito obrigada pela sintonia. A galera de Campinorte aqui é 100% sintonizada aqui na Nova Era, viu? A galera de Campinorte ali é em peso sintonizada aqui na Nova Era FM. E claro, eu fico muito feliz por aqui com tudo, com todo o carinho aí dos meus amigos ouvintes. Lurdinha, seja muito bem-vinda, fica à vontade, afinal de contas, aqui é a sua casa. Depois eu volto com mais participação. Vou só atender só mais um aqui. Ô Pedroca, bom dia, um ótimo dia pra você, feliz quinta-feira, viu Pedro? Ó, bom dia, bom dia. Toca pra nós hoje aí, Meu Coração Só Quer Chorar, com Zezé de Camargo e Luciano. O Pedro Henrique aí, eu chamo Pedroca, né? Tá sintonizado com a gente aí na Constrular, inclusive, um bom dia aí, bem alegre, um abraço bem apertado a toda essa galera aí da Constrular, que está sintonizado com a gente, e é muito bom ter vocês aqui, tá bom? Um ótimo dia pra vocês. Meu amigo também, deixa eu ver aqui rápido. Ah, meu Deus, vai dar tempo sim de atender todo mundo. Calma aí que vai dar tempo. Cadê o áudio, minha gente? Ai, ai, peraí. Daqui a pouco eu volto. Perdi os áudios aqui. Daqui a pouco eu volto aqui. Depois drops do Pet com mais música pra você. Um ótimo dia.
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5: Drops do Pet, trazendo hoje uma curiosidade fascinante. Enquanto nós conhecemos o mundo principalmente pelos olhos, os pets conhecem pelo nariz, especialmente os cães. O olfato deles é tão poderoso que conseguem identificar cheiros que nem imaginamos existir. É por isso que o passeio não é apenas uma caminhada. Quando o cão para cheirar uma árvore, um poste ou uma calçada, ele está coletando informações. É como se estivesse lendo as notícias do bairro. Permitir esse momento de exploração é essencial para o bem-estar e o estímulo mental do pet.
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0: É isso aí, Roberto Carlos, Amor Sem Limite, por aqui na sua Novera FM aí, a pedido do meu amigo aí, Flávio Teodoro, inclusive que o áudio dele nem foi pro ar, tá, gente? Deu problema aqui. Deixa eu ver se eu consigo escutar ele agora.
1: Bom dia a todos os ouvintes, programa abençoado. Espanha enquete. Nossa, que me sai da cabeça, Amor Sem Limites.
0: E é uma música linda, viu, Flávio?
1: Já abençoado a todos. Se puder passar ela aí, eu agradeço. Vamos focar aqui no Barro Alto, curtindo seu programa.
0: Bom dia pra você, bom dia a todos os ouvintes aí que está sintonizado aí em Barro Alto, viu? Um ótimo dia de trabalho pra vocês. Flávio Teodoro sempre por aqui trazendo as canções lindas. Deixa eu ver aqui o áudio do meu... Ouvi o áudio do meu amigo Elismar Flamenguista, né? Assim que ele gosta de ser chamado. Elismar Flamenguista. Um ótimo dia pra você, meu amigo.
2: Lê, bom dia, Lê.
0: Bom dia.
2: Lê. Bom dia, ouvindo seu programa que eu ouço todos os dias.
0: Coisa boa, hein?
2: Eu quero que você roda pra mim aí uma música aí com Lourenço Lorival, Morena Sertanejo.
0: Certo.
2: É o nome da música. Morena Sertanejo. Alô, Lê.
0: Daqui a pouquinho eu solto essa canção linda pra você, tá bom, Elismar Flamenguista? Um ótimo dia pra você, feliz quinta-feira e que bom ter a sua companhia aqui todas as manhãs, viu? Você já sabe da boa, né? O Bom Dia Alegria vai começar agora às 7 horas da manhã, a partir de segunda-feira, é isso mesmo. 7 horas da manhã. Aí mais uma hora pra gente curtir uma música boa, você aí, eu aqui, nós todo mundo junto, misturado, fazendo essa programação maravilhosa aí, através das ondas sonoras do rádio, que coisa boa, gente, eu fiquei muito feliz. Deixa eu ver quem tá por aqui, tem muita gente chegando aqui, minha amiga Marlene tá por aqui. Bom dia, Lene, uma quinta-feira abençoada pra todos nós. Pra você também, minha linda, um beijo bem grandão pra você. Tá lá no bairro, lá São Vicente, sintonizada com a gente. Ô, Ana Ju, bom dia, um ótimo dia pra você, Ana Ju. Tudo bem? Tudo jóia? Ana Ju tá de folga hoje, curtindo a programação. Tá com a caixa de som estourando lá no Rosen Park. Que coisa boa, muito bom ter a sua companhia aqui, minha linda. Ó, presta atenção que eu vou falar pra vocês, ó. 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A minha amiga Cida Borges chegou por aqui. Ô Cida, bom dia, minha linda. Como é que você tá? Tranquila? Te trouxe o meu guarda-chuva, todo florido de amor. Receba junto com ele as bênçãos do Senhor. Um ótimo dia, amém. Que coisa linda. Que guarda-chuva bonito, hein? A Cida tá no Pilates. Olha aí, tá no Pilates. Ligadinha. Que coisa boa, viu? Daqui a pouco eu toco a sua música, tá, minha linda? Deixa eu ver a Fernanda. Ô, Fernanda! Deixa eu ver aqui. Fernanda, bom dia, minha linda.
3: Bom dia, meu nome é Fernanda, sou aqui de Campo Norte, Goiás.
0: Olha só.
3: Gostaria de pedir uma música com Nano Moreno, Chapelão. Oferecer para todo mundo de Uruaçu. E também queria saber de uma coisa. Quando o sorteio da Pix, farmácia, né? Drogaria Badia, que te deixará todos os dias, eles ligam pelo WhatsApp ou pelo contato normal?
0: Fernanda, minha linda, a ligação é a ligação normal, tá bom? É a ligação normal. Existe um problema porque aí na fazenda nem todos os lugares pega, né? A ligação normal fica bem complicado. Estamos organizando aqui para poder ligar através de WhatsApp, mas por enquanto a ligação mesmo da promoção do Pix, ela é ligação normal mesmo. Daqui a pouquinho eu toco a tua música, tem mais gente chegando por aqui, calma aí. Vai dar tempo de atender todo mundo. Fernandão, um beijo pra você, viu, minha linda? Muito bom ter você aqui todas as manhãs. E daqui a pouquinho eu toco a sua música. Inclusive, o Noel, bom dia. O Noel Lopes tinha acabado de pedir também a mesma música. Que coisa boa. Daqui a pouco eu toco pra vocês. 9 horas e 53 minutos por aqui. Vamos de mais música aí. Amor dos Outros, na voz de Henrique e Juliano, que tá fazendo muito sucesso aí, viu? Um ótimo dia.
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5: 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Oi, gente, de volta por aqui no seu Bom Dia Alegria!
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5: Olha só, 10 horas e 6 minutos por aqui. Quando chega 10 horas, o relógio vai correndo. Quando a gente pisca os olhos que abre, já passou, gente. Acabou o tempo, né? Por isso que a partir de segunda-feira vai começar às 7 horas da manhã o Bom Dia Alegria. Isso mesmo. 7 da manhã já vou estar entrando no ar. A gente vai ter tempo demais pra curtir uma boa música, tá? E quem tá por aqui, deixa eu ver quem tá por aqui. O Ramilton, lá de Campinós, tá por aqui. Ô, Ramilton, bom dia. O que você manda de bom pra gente aí? Um ótimo dia pra você. Muito obrigada pela sintonia. A Eliane Duarte também tá por aqui. Eliane Duarte, bom dia pra você. Quem tá sintonizado com a gente também é a Elisete Rodrigues, que está sintonizado com a gente aqui na Vida Santana. Um ótimo dia pra você, minha linda. Muito obrigada pela sintonia. Caixa de som tá lá, o som tá alto na porta. Que coisa boa, hein, Elisete? Tua companhia é bom demais. Quem tá por aqui também é a Sônia Moreira. Que coisa boa, muito bom de Campinorte. Tem mais gente de Campinorte chegando por aqui, tá, gente? Deixa eu ver aqui. A Brenda também tá por aqui, deixa eu ver, que coisa legal. Ô Ramilton, o que você manda de bom, um ótimo dia pra você? Deixa eu ver aqui, eita, o áudio deu problema. Daqui a pouco eu volto com esse áudio aqui, que ele deu um probleminha aqui, daqui a pouco eu passo. O meu amigo Flávio Teodoro aqui já deixou o pedido dele aqui, musical, que coisa boa. A minha amiga Nath tá lá em São Vicente, aí no bairro São Vicente, sintonizada com a gente, respondendo a tua enquete. Lê a música que não sai da minha cabeça, é aquela música lá que tá, que você falou agora aí, Amor dos Outros. Essa música é muito linda, com

Lourenço e Lourival. Vamos curtir a música aí do meu amigo. Já tem mais gente chegando por aqui. Daqui a pouco eu entro novamente com mais participação. 10 horas e 8 por aqui na sua nova era. Vamos de música. Um ótimo dia.

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4: Nova Era 10h21. Oi, vem comigo até às 11 com muita alegria pra você.
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4: 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Opa, de volta por aqui com seu Bom Dia Alegria, um ótimo dia pra você. Voltamos, gente, quintou por aqui com aquela energia positiva, alto astral. Deixa eu ver quem tá chegando aqui pra participar com a gente, um ótimo dia.
5: Oi, Lê, bom dia.
4: Bom dia, minha linda.
5: Rádio Nova Era, toca pra nós, tocando em frente. Eu ofereço a todos que gostarem da música e pros meus pais aqui na Fazenda Barroso, Eustáquio e Dona Jandira.
4: Eustáquio e Dona Jandira aí na Fazenda Barroso, um ótimo dia pra vocês, meus lindos. Que bom ter vocês aqui ligadinho com a gente, muito bom a companhia de vocês, sejam sempre muito bem-vindos. Ô, Sara, minha linda, muito obrigada pela companhia. Feliz quinta-feira, hein? Quintou, Sara. Amanhã é sexta-feira. Que coisa boa. A gente já fica aqui com aquela energia positiva, aquela coisa bacana, que legal. E você aqui fazendo a festa aqui todas as manhãs. Eu adoro tudo isso, tá bom? E hoje com a Aninha na cozinha tem uma receita incrível. Pra você que gosta de sempre inovar, sempre experimentar algo diferente, a Aninha na cozinha todos os dias traz aí uma receita nova, né, gente? Hoje ela trouxe aí o brigadeiro de milho, não é mesmo? Brigadeiro de milho. Vamos ver essa receita aí depois. Almi Sater tocando em frente. Um ótimo dia pra você.
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8: Aninha na cozinha no pedaço, amigona. E hoje tem uma receita diferente. Brigadeiro de milho verde. Aliás, combina com esse mês, né? Vamos precisar de 3 espigas de milho verde raladas. 1 lata de leite condensado. 1 xícara de chá de leite. 1 colher de sopa de manteiga. 2 gemas e 1 caixa de creme de leite. No seu liquidificador, bata o milho, o leite condensado, o leite, a manteiga e as gemas, até homogenizar. Transfira para uma panela e leve ao fogo médio, mexendo até engrossar. Depois, amiga, desligue, misture o creme de leite e, na sequência, divida nos copinhos transparentes e leve à sua geladeira por 2 horas. Por fim, polvilhe com a canela em pó, se você quiser. Decore como desejar e depois é só se deliciar. Enjoy!
4: Que delícia!
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9: 9:36. Voltamos, minha gente. Voltamos por aqui com muita música pra você e muita alegria nessa manhã de quinta-feira, viu?
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9: 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Hoje é quinta, amanhã é sexta e não tem hora certa. Então, fica atento aí, tá bom? 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Deixa eu ver quem tá aqui participando com a gente. O Ramilton resolveu mandar um áudio aqui pra gente. Deixa eu ver o que, ele mandou aqui.
11: Bom dia. Bom dia a todos da Nova Era FM, respondendo a sua enquete, Lino. A música que não sai da minha mente é Os 10 Mandamentos.
9: Ah, é bonita,
11: essa,
9: viu, Ramilton?
11: Essa música eu vou te falar pra você. Vai embora, boita corda. Tchau, obrigado.
9: Não, essa música aí é linda demais, Eduardo Costa, né? Perfeito, inclusive daqui a pouco eu toco ela pra você, se der tempo aqui, já passou das 10 e muito. Deixa eu ver aqui a minha amiga Keuzimar. Bom dia pra você, minha linda.
12: Bom dia, Lênis. Tudo bem? Aqui tá tudo tranquilo. Tô aqui na cozinha. Hoje eu tô aqui fazendo
9: coisa
12: umas
9: boa,
12: pinturas,
9: né?
12: Aqui nas toalhinhas.
9: E pensa numa pintura bonita, viu?
12: Cozinha já. Pintura à mão. Então eu já tô correndo pra cozinha já pra fazer o almoço. Vambora.
9: Bora lá.
12: Fala, Lênis, eu quero participar da promoção também de Pix. Drogaria Badia te deixa saudável.
9: Olha
12: todos
9: só,
12: os dias.
9: Afinadíssima. Ô, Keuzimar, muito obrigada pela companhia, tá? Eu sei que você fica aí com o rádio ligado enquanto você tá fazendo as suas lindas pinturas aí, fazendo o seu almoço. Muito obrigada por permitir que eu esteja aí sempre te fazendo companhia todas as manhãs. Pra mim é uma honra muito grande saber que você tá aí do outro lado do rádio, eu aqui, e tô te fazendo companhia, viu? Uma honra muito grande, fico muito feliz. Deus abençoe muito você, a sua manhã de quinta-feira. E parabéns pelo belo trabalho, viu, minha amiga? Essas pinturas aí tá lindíssima. Os panos de prato aí, toalha, tão lindíssima com essas pinturas perfeitas que você faz. Que mãos de fada. Quem tá por aqui também é a Gê. Ô, Gê, minha linda, bom dia. Como é que você tá? Bom dia, linda. Drogaria Badia te deixa mais saudável todos os dias. A gente já tá participando da promoção. O baiano também tá chegando por aqui. Eita, que o povo hoje tá que tá, né? Ô, Gilmar, bom dia. Tudo bem, meu amigo? Como é que você tá? Seja sempre muito bem-vindo. Já mandou aqui a frase. Drogaria Badia te deixa mais saudável todos os dias. Eu te desejo boa sorte, viu? Já tá concorrendo aos trezentão aí. Ana Paula também chegou por aqui. Ana Paula, bom dia, minha linda.
2: Bom dia. Deixa eu falar, essa ligação deveria ser pelo WhatsApp, não, porque a gente, que muita gente mora na fazenda aqui, que não tem crédito normal, geralmente usa mais é o WhatsApp da internet.
9: É verdade.
2: Aqui é a Ana Paula da Fazenda Crepúsculo. Deveria fazer ligação pelo WhatsApp, não normal. Normal, muita gente não tem crédito pra colocar.
9: É verdade.
2: Sei lá, pra receber chamada normal, entendeu? Aí tinha que ser ligação pelo WhatsApp. Eu jurava que eu tava esperando ligação pelo WhatsApp.
9: Na verdade, Ana Paula, tá organizando pra poder fazer a chamada por WhatsApp, né? Porque, na verdade, quem realmente mora lá na fazenda, não tem como, né? Receber chamada normal, porque às vezes não dá a torre, né? Então fica bem difícil, mas estamos organizando aqui, com certeza vai dar certo. Calma aí. a música que não sai da minha cabeça, respondendo a enquete, é 10h41, não vai dar mais tempo pra nada por aqui, tá muito pequeno. Por isso, a partir de segunda-feira, eu te espero aqui às 7 da manhã no Bom Dia Alegria, sem mais, tá? 7 da manhã eu vou estar por aqui te fazendo companhia, já no seu café da manhã eu já vou estar aqui falando, igual um papagaio, e você aí do outro lado, e eu aqui... 7 da manhã, segunda-feira, tô aqui, 7h em ponto. Eu já começo aqui o Bom Dia Alegria e, claro, a tua participação, a tua companhia pra mim vai fazer toda a diferença. Então, não perca, viu? Teremos um encontro marcado do Bom Dia Alegria na próxima semana, às 7 da manhã, na segunda, tá bom? A música que não sai da minha cabeça é essa canção da banda Encantos. Deixa eu ser, não sei se vocês já ouviram falar, é um forró romântico que a banda Encantos gravou agora. E essa música é o tempo inteiro na minha mente. Depois das dicas da Casa Design, eu vou tocar ela pra vocês um pouquinho, que não dá mais tempo, porque a grade tá completíssima aqui, tá? Consegui atender as pessoas todas que mandaram pedidos. Bom, se eu tiver esquecido de alguém, me perdoa, amanhã eu volto e toco pra você, tá bom? O baiano chegou por aqui, daqui a pouco eu vou ouvir o áudio dele. E essa música aqui, ó, depois da Casa Design, vai passar pra você, Deixa Eu Ser. Um ótimo dia.
13: Casa e Design.
14: Casa e Design. Existe um erro muito comum na decoração: escolher quadros pequenos demais para paredes grandes. O resultado é uma sensação de desproporção. A regra mais usada pelos profissionais é que o quadro ou a composição de quadros deve ocupar cerca de 2/3 da largura do móvel que está abaixo dele. Se o quadro fica sobre o sofá, por exemplo, ele precisa ter presença. Quando o tamanho está certo, o ambiente ganha equilíbrio e parece muito mais harmônico.
13: Casa e Design. De volta a qualquer momento na programação.
9: Ai, ai, gente, ó, muita gente chegou por aqui. Natália Guiar, bom dia, minha linda. Feliz quinta-feira pra você. Tá já no finalzinho da programação. Que bom ter você aqui. Ô, baiano, não caça confusão uma hora dessa, meu amigo. Bom dia pra você. O que que você manda de bom aí?
15: Fica feliz todo dia.
9: Ele mandou a frase.
15: Maria Badia, você fica feliz todo dia. Tem um bom dia.
9: Bom dia.
15: Nova Era FM, hein?
9: Baiano sempre animado.
15: Aí pra Lopinha fazer um quadro do baiano. Baiano maior do Brasil, melhor do Brasil.
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9: Tá afinadíssimo, baiano. Um ótimo dia pra você. O baiano tá afinadíssimo aí com a frase. E a música que eu quero deixar pra vocês, eu vou tocar só um pouquinho dela aqui, tá bom? Antes que... Peraí, só um pouquinho, ó.

Ei, essa canção aí, ó. Banda Encantos, Deixa Eu Ser, não sai da minha cabeça, é 24 horas. Portanto, vamos de música boa por aqui, um ótimo dia pra você.

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0: às vezes surgem certas reviravoltas na vida da gente. E no primeiro momento, tudo parece meio nebuloso, gelado e vazio. Mas aos poucos, o entendimento chega e os sentimentos se ajeitam. E a paz se instala em nossas vidas. A fé que nunca pode nos abandonar. Afinal, é a fé que muitas vezes permanece em nossas vidas. É isso aí, chegamos mais no final de um Bom Dia Alegria por aqui. Quinta-feira, que coisa boa, gente. Muito bom ter a companhia de vocês todas as manhãs. Amanhã eu retorno, se assim Papai do Céu permitir, estarei aqui com muita música boa e muita alegria, claro. Fique agora com o Jornal Virou Notícia. Ótima quinta-feira, fiquem com Deus e tchau, tchau.
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1: 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A seleção brasileira fará hoje à tarde o seu último treinamento e viaja para Filadélfia, onde amanhã às 21h30 enfrentará a seleção do Haiti em seu segundo jogo na competição. O treinador Carlo Ancelotti deu indícios que vai retomar o sistema 4-2-4 que ditou o rumo da maior parte dele como comandante da seleção brasileira. Ancelotti espera que no esquema 4-2-4 espera abrir a retranca da seleção do Haiti. O treinador italiano testou vários jogadores nesta formação. Danilo na vaga de Ibanhas e Luiz Henrique no lugar de Lucas Paquetá. São mudanças prováveis para enfrentar a seleção do Haiti. Preocupação com a situação de Gabriel Magalhães e Rafinha. Léo Pereira e Martinelli foram escolhidos no treinamento desta quarta, mas a tendência é que os titulares sejam mantidos diante dos haitianos. A principal novidade dos treinamentos foi Neymar, que trabalhou junto com os companheiros no aquecimento. Ele foi aplaudido pelos atletas e passou ainda por uma espécie de batismo em um corredor polonês. A seleção brasileira enfrenta a seleção do Haiti amanhã às 21h30 na Filadélfia.
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3: Faltando um minuto para as 11.
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0: 11 horas em Uruaçu. Muito bom dia a você que se liga aqui na Rádio Nova Era FM 99.5. A partir de agora você acompanha o programa Virou Notícia. Até o meio-dia, eu, Dilma Brito, com a participação do Jonathan Fernandes via telefone. Jonathan Fernandes está com agenda em Goiânia, mas participa com a gente ao vivo por telefone. E eu agradeço desde já ao Jonathan, a você ouvinte que nos acompanha aqui pela Rádio Nova Era FM. Sejam todos bem-vindos. Traremos muita informação a partir de agora. E inclusive teremos aqui também hoje entrevista. Hoje teremos aqui ilustres convidados, né? Nós vamos conversar com três pessoas aqui no Virou Notícia. Vamos falar com o presidente da 23ª Cavalgada de Santana, Idelmar Teles. Vai falar com a gente a respeito aí dessa festa que já está quase, né? Daqui a pouco a gente tem aí a nossa Cavalgada 2026. Nós vamos conversar também com o vereador presidente da Câmara de Uruaçu, Josimar Nogueira. Ele que vem para falar aí também a respeito dos eventos que já estão acontecendo aqui na cidade de Uruaçu em comemoração ao aniversário de Uruaçu, né? E teremos também a ilustre visita aqui, entrevistaremos o prefeito, nosso prefeito Azarias Machado, Machadinho. É isso mesmo, porque, olha, gente, daqui a pouco, né, no dia 4 de julho, Uruaçu faz aí 95 anos e as comemorações já começaram. Então o prefeito vem falar também a respeito aí desse 95º ano da cidade, e ele vai falar também de algumas ações que estão sendo realizadas através da prefeitura aqui na nossa querida Uruaçu, tá bom? O nosso telefone para você participar conosco é o 3357-1549, 3357-1549, você interage, você participa conosco aqui no Virou Notícia. 11:03, Jonathan Fernandes já está por aqui e eu já chamo, convido aqui para dar o seu alô de bom dia. Jonathan, direto da capital, bom dia para você.
1: Bom dia, Dilma Brito, bom dia especial ao nosso ouvinte. Consegue me ver perfeitamente, Dilma?
0: Sim.
1: E o tempo aqui em Goiânia tá frio, ontem passei muito frio, mas hoje já amanheceu muito quente. E amanheceu quente porque a Polícia Federal deu início à nona fase da Operação Compliance Zero, onde a mira principal está no líder federal, o senador Jacques Wagner, do Partido dos Trabalhadores da Bahia. A polícia que apura fraudes, né, envolvendo o Banco Master. Cumpre-se, né, 18 mandatos de busca e apreensão na Bahia, em São Paulo, no Distrito Federal e aqui em Goiânia, capital do estado de Goiás. As medidas foram autorizadas pelo ministro do Supremo Tribunal Federal, André Mendonça, né, que é o relator do caso Marco no STF. Parlamentares da oposição pretendem, né, explorar essa operação contra o Jacques Wagner, né, para tentar constranger o presidente Luiz Inácio Lula da Silva e o Palácio das Esmeraldas. Nessa fase da operação, a Polícia Federal tenta buscar informações sobre a identificação de repasses feito na casa dos 11 milhões de reais à BK Financeira, empresa que pertence à nora do senador Jacques Wagner. O senador já declarou que nunca atuou em favor da companhia e negou qualquer participação em negociação relacionada a pagamentos. A Polícia Federal, ela faz apontamentos de corrupção e lavagem de dinheiro. Em nota, ela informou que os fatos investigados podem caracterizar corrupção ativa, corrupção passiva e lavagem de dinheiro. Além do senador petista, os agentes também realizam buscas contra o empresário Augusto Lima, ex-sócio de Daniel Porcaro. Essa operação agora chega na esquerda. Até aqui estavam sendo mirados políticos de direita, como o senador, o presidente do Congresso Nacional, Davi Alcolumbre, o presidente do Congresso Nacional e também o ex-governador do Distrito Federal, Ibanez Rocha e também o governador do Rio de Janeiro, Cláudio Castro, que inclusive está preso. Agora, a Polícia Federal encontra vestígios também da esquerda nesse escândalo do caso Márcio, que atinge diretamente toda a República Brasileira, envolvendo inclusive os três poderes. Já tem indícios de ministro do Supremo Tribunal Federal também envolvido, como a esposa do ministro Alexandre de Moraes, que há apontamento de ter recebido 129 milhões de reais. Cara que virou inquilino da Polícia Federal, teve a sua segunda delação recusada pela PGR, agora busca uma terceira apontamento para tentar fazer uma delação que contemple mais informações para obter ganhos, né, que até aqui ele não tem conseguido. A Polícia Federal tem buscado indícios no seu celular. Essa situação, ela chama a atenção de todo o país, visto a quantidade de dinheiro e recursos utilizados de aposentados, visto com que a raiz principal do Banco Master era buscar dinheiro de aposentados em previdências próprias. E agora chega no PT da Bahia.
0: É isso aí, essa novela ainda tem pano para manga, né, Jonathan? Tem muita coisa ainda para rolar por aí. E a gente vai sempre acompanhando por aqui. 11 horas e 7 minutos, o Jornal Virou Notícia, que é num oferecimento do Maná Supermercado, Central Motos e também da Nexcel Celulares. Hoje, quinta-feira de 18 de junho, e a gente vai prosseguindo por aqui até o meio-dia, lembrando que o evento Agro é Social vai oferecer muito mais que a entrega de benefícios. A comunidade terá acesso a diversos serviços gratuitos em um único local, com a participação de instituições parceiras, como Banco do Brasil, Agrodefesa, OVG, Equatorial, Saneago, Goiás Fomento, Receita Federal, Correios, Cadastro Único, emissão e renovação da carteira de identidade. Para você que ainda não fez a nova identidade, viu? Olha só a grande oportunidade. E também haverá distribuição de mudas nativas do Cerrado. Uma grande oportunidade para acessar serviços e fortalecer a cidadania. Então participe, tá bom? Nesta sexta-feira, amanhã, a partir das 8h30, lá na Feira Coberta.

0: vai ter a possibilidade de solicitar linhas de créditos para poder fazer investimentos nas suas pequenas produções. Vai ter também entrega de certificados e o cartão do crédito social e a feira do produtor. O governador Daniel Vilela busca, né, se aproximar do setor agro e vai ter comitivas de diversas cidades. O intuito é atender Alto Horizonte, Amaralina, Campinas Sul, Campinorte, Campos Verde, Colinas do Sul, Estrela do Norte, Formoso, Mara Rosa, Montevidil do Norte, Mutunópolis, Niquelândia, Porangatu e São Luís do Norte. Também vou destacar aqui que o evento inicia amanhã, na Feira Coberta, dia 19 de julho, a partir das 8h30. E a expectativa é ter atendimento durante todo o dia até às 17 horas.
1: Olha só que maravilha, então todos estão convidados a participar, gente. Essas oportunidades a gente não pode deixar passar, né? Tem muita gente, até de outras localidades, que tem a necessidade de uma oportunidade como essa e aí não tem. Então nós aqui, o pessoal da nossa região, tem a oportunidade, vamos participar porque é algo de muita importância para todos. São 11 horas e 10 minutos, 11 e 10, daqui a pouquinho a gente vai conversar com o nosso prefeito municipal, Azarias Machado, o prefeito Machadinho. Também vamos falar com o nosso presidente da Câmara, né, vereador Josimar Nogueira, e também com o presidente da Cavalgada de Santana, Idelmar Teles. Já eles estarão por aqui conversando com a gente sobre esses inúmeros eventos que já estão acontecendo e várias ações também aí por parte do poder público. Mandar um abraço aqui para minha irmã Dulce, que já está sintonizada, está nos acompanhando, né? Dulce, obrigada, está me parabenizando, deixa-me ver aqui. Mandou uma mensagem aqui para Dilma Brito. Obrigada, minha irmã. Está me parabenizando, que hoje é um dia mais que especial, porque é seu aniversário. Louvo a Deus por sua vida, que seu dia seja repleto de alegrias. Te desejo saúde e muitos anos de vida. Amo você, minha irmã. Feliz aniversário. Obrigada, também amo você. Deus abençoe a todos nós. Olha, e eu quero dizer a você que amanhã, sexta-feira, atenção, amanhã, gente, a equipe vai ligar para um de vocês, porque a promoção do Pix continua ativa, tá? E aí eu falo para você que ainda não mandou a sua frase premiada para cá, manda. Se você ainda não mandou, envia. Se você já enviou no programa da Lênio, no programa do Marco, do Joster, tá tudo certo, você já está na lista aí, tá? Para concorrer esse Pix de R$300, porque está acumulado. 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E aí, fique ligado na programação amanhã, porque não tem hora. A qualquer momento, quando a diretoria autoriza, a gente liga para um de vocês. E quando a equipe ligar, não diga alô, não diga oi, nem bom dia, boa tarde, boa noite. Você vai falar a frase premiada que enviou para cá, hein? 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Tem acumulado, a última pessoa que ganhou levou R$400.
0: Eu acompanhei ao vivo isso aí, inclusive, Dilma. 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
1: Ô Jonathan, que informação importante esta, viu? 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

0: 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E olha o que eu tô vendo dessas motos e bicicletas aqui nas avenidas, não é brincadeira, para todo lado tem gente andando, viu? Deu muito certo, Fabiano. Abraço aí pro Fabiano e pra Valéria.
1: Uma febre, né, Dilma? Depois que a gente começou a divulgar no Vila Notícia, realmente aumentou muito a quantidade de pessoas que estão utilizando essas bikes. 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E hoje, Dilma, hoje é 18 de julho, hoje é celebrado o dia do orgulho autista, mas também esse é o dia, né? Nossa Geminiana, e eu já quero nesse primeiro bloco te parabenizar e agradecer pelo carinho e dizer que você é uma das mulheres mais elegantes de Uruaçu e que é um enorme prazer conviver diariamente com você e todos juntos o Vila Notícia, que virou o queridinho aí da nossa cidade. Eu não tenho para te dar um abraço, mas eu quero que você aproveite muito o seu dia.
0: Obrigada, meu querido amigo Jonathan Fernandes, muitíssimo obrigada. Fico muito feliz com as felicitações, tá bom? Você que é uma companhia maravilhosa aqui, eu também tenho o prazer de fazer parte da bancada juntamente com você, tá? Só tenho a agradecer mesmo, muito obrigada. 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E falando das motos e bicicletas que a gente estava falando aqui, lá da Nexcel, não é que as danadas são bonitinhas? Eu falei, puxa, numa dessa aí, eu acho que eu ficaria invocada.
1: Dá vontade de ter uma, né? Eu, inclusive, estou namorando uma. O Jean Paulo, da Câmara Municipal, contador da Câmara, ele até comprou uma, sabe? E eu estou namorando. tem pensando na possibilidade de ter uma.
0: É muito bonitinha.
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0: 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Ô, Jonathan, vamos para o intervalo? Você quer acrescentar algo mais nesse primeiro bloco?
1: Vamos abrir o canal para os ouvintes poderem participar. Manda mensagem no número 3357-1549 e a gente vai fazer virar notícia.
0: Isso, na volta dos comerciais a gente já registra aqui mais participações. 11 horas e 20 minutos, a gente já vai para o intervalo, mas daqui a pouquinho voltaremos com o segundo bloco do Virou Notícia. Aguardem.

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0: São 11 horas e 23 minutos. 11h23, Jornal Virou Notícia, até o meio-dia. Comigo, Dilma Brito. Também Jonathan Fernandes, que hoje fala direto da capital, né? É, agenda em Goiânia. E aí ele fala ao vivo por telefone com a gente. É, já estamos aqui acompanhados. Eu já estou acompanhada nos estúdios com o vereador presidente da Câmara de Iruaçu, Josimar Nogueira. Também o presidente dos Cavaleiros de Santana, Idelmar Teles. Né? O prefeito Machadinho teve um imprevisto agora há pouco, ele recebeu uma visita ilustre também, está com um convidado lá e por enquanto não pôde comparecer aqui. Se der tempo, antes de acabar o programa, ele aparece por aqui, ele vem também conversar com a gente. Antes, deixa eu só, antes de iniciarmos aqui o nosso bate-papo, deixa eu priorizar o nosso ouvinte, Marcelo Bem Brasil, está por aqui, bom dia Marcelo, ele mandou mensagem de texto. E aí diz o seguinte, ele tá mandando um alô pro compadre Valdeci, né? E a comadre Ana. Compadre Valdeci, comadre Ana. Alô também pra Manu, que está na van indo pra chácara, voltando da escola. A Manu fez aniversário no domingo e o Marcelo está parabenizando aí Manu. Marcelo, obrigada, tá? Pela companhia, sempre pela participação também. Abraço a todo o pessoal aí da chácara. Esse pessoal que vem e vai no transporte, tá sempre com o rádio ligado aqui na Nova Era FM. A gente fica muito agradecido, muito feliz. Obrigada mesmo. 11h25, eu vou cumprimentar aqui o presidente da Câmara Municipal de Iruaçu, vereador Josimar Nogueira, que já se encontra aqui conosco. Josimar, mais uma vez, bem-vindo, muito obrigada, bom dia.
1: Bom dia, Dilma, bom dia, Jonathan Fernandes, que está aí com a gente também, Idelmar Teles, presidente do Cavaleiro de Santana, bom dia a todos os ouvintes do programa, né, Virou Notícia. É uma satisfação estar aqui para falar de festa, né? Chegou as festas tão esperadas de Iruaçu.
0: É isso aí. Idelmar Teles, mais uma vez conosco aqui, é um grande prazer recebê-lo. Bom dia, bem-vindo.
2: Bom dia, Brito. Bom dia, Jonathan Fernandes. Bom dia ao vereador, presidente da Câmara de Vereadores de Iruaçu, Josimar Nogueira. E bom dia a todos os ouvintes da Nova Era FM.
0: Jonathan, eu já te convido a cumprimentá-los também.
3: Oi, bom dia, ao presidente, vereador Josimar Nogueira e Idelmar Teles, seja bem-vindo ao Virou Notícia. Já vamos iniciar, Dilma, com a pauta que é o acontecimento da 23ª Cavalgada dos Cavaleiros de Santana.
0: Isso.
3: Idelmar, já fala para o nosso ouvinte aí qual que é o cronograma da Cavalgada desse ano.
2: Então, Jonathan, a Cavalgada está chegando, né? Se inicia no dia 27 de junho. Com a saída do povoado do Funil, né?
1: Alto.
2: Lá no Funil serviremos um café da manhã, serviremos um delicioso almoço e de lá saímos em direção à fazenda Nelore de Ouro, né? De propriedade do Simval Otaviano Pereira, aonde acontecerá o grandioso show com a dupla de Paulo e Paulino, certo? No dia 28, lá na fazenda Nelore de Ouro, nós serviremos um delicioso café da manhã. E em seguida viemos para a cidade, né? Onde vamos fazer o desfile pela Avenida Tocantins e o encerramento no Parque de Exposição Agropecuária também com o almoço para os participantes da Cavalgada de Santana.
0: É aberta a toda a comunidade?
2: Dilma, então, é aberta a toda a comunidade com uma condição, né? Os Cavaleiros de Santana, ele prioriza os participantes que compram o kit. Então, a pessoa que comprou o kit, são duas camisas, né? Tem uma pulseira de identificação. Essa pulseira vai ajudar a gente na organização dos almoços, dos cafés da manhã. E tem um porta-lata também de brinde que vem participando desse kit. Então, assim, o almoço será exclusivamente para os participantes que comprou o kit.
0: Tá, só retificando aqui, eu perguntei, mas eu não expliquei. Na verdade, eu queria perguntar se o show do de Paulo e Paulina é aberto a toda a comunidade.
2: Ah, sim, Dilma. Toda a comunidade pode preparar, o espaço é bem amplo. Estamos trabalhando com a parte de iluminação e para fazer uma festa bem bacana. Então, assim, o show, sim, é aberto para toda a comunidade de Iruaçu e a cidade circunvizinha.
0: Que maravilha. E eu já pergunto aqui para o presidente da Câmara, o Josimar Nogueira, Josimar, qual o apoio da Câmara Municipal para que essa cavalgada seja realizada neste ano?
1: Olha, Dilma, A Cavalgada de Santana é um patrimônio do município de Uruaçu e do estado de Goiás, né? Tem já esse título já emitido pela Assembleia Legislativa. Então, é o dia de celebrar, né? Finalzinho de junho, comecinho de julho, a gente já começa dando início à nossa exposição agropecuária, a nossa tão sonhada pecuária esperada, já dando início com a Cavalgada de Santana. Então, os Cavaleiros de Santana é uma organização, né, que tem essa captação de recurso com a venda dos kits para custear o evento, que não é barato, tem todo um aparato de organização, mas tem o apoio do poder público também para a gente poder incluir a nossa população, né? O show, por exemplo, ele tem essa parceria da prefeitura, né, e da Câmara também, e dos seus deputados, que já vou dizer aqui, e por isso que é o show aberto para toda a população, para também as cidades vizinhas, para atrair esse turista para cá, para movimentar o nosso comércio. Então, é um apoio da Câmara Municipal e da Prefeitura, que eu parabenizo o prefeito Machadinho, né, que tem se empenhado para poder viabilizar o show, né, estrutura de palco. Nós temos a estrutura de palco que está sendo viabilizada pelo governo do estado de Goiás, né, os recursos que vão custear a banda, né, a dupla de Paulo e Paulino, é também dos parceiros. Aqui eu vou nominar e agradecer cada um deles que estão colaborando, né, que nesse momento nós temos que ter essa gratidão a todos, né, todos têm seus olhares aqui para o Uruaçu, para o desenvolvimento, né. Então aqui agradeço ao Lucas Virgílio, que é vereador e pré-candidato a deputado federal, pelo apoio e parceria, ao Bruno Peixoto, presidente da Alego, que também está colaborando com essa festa, ao Lucas Duval e a Bia, que também estão, né, empenhados em fazer essa força-tarefa com a gente, o deputado Zé Nelto, que também está colaborando, a prefeitura, né, juntamente com o prefeito Machadinho, que tem empenhado grande esforço para poder ajudar nessas custeios aí, e a Câmara dos Vereadores com seus 13 vereadores, né? Todos os vereadores gostam da cavalgada, estão ansiosos para acontecer, e não tenha dúvidas que essas conexões com os parceiros são através também dos vereadores, que incentiva e corre atrás para que a coisa aconteça. E está acontecendo, e aqui quero parabenizar de forma ímpar o presidente da Cavaleiros de Santana e Delmar, que tem feito, né, um belo trabalho. Ano passado foi uma cavalgada excelente, esse ano promete, porque é num espaço amplo, onde todo mundo gostou, que é lá na fazenda do Simval, né, Delmar? Então, assim, o Delmar e a equipe, diretoria Cavaleiro de Santana, parabéns mesmo. Eu acho que nós estamos na melhor fase dessa diretoria, dessa presidência, né? Você vê que a gente tem organização, nós temos cronograma, nós temos toda uma busca de recursos sem ter nenhum impedimento.
0: Uma, então, parceria bem alinhada.
1: É uma parceria,
0: né,
1: muito bem alinhada. Então, parabéns aos Cavaleiros de Santana, na pessoa do seu presidente.
0: E é mais um presente que a população ganha, né, pelo 95º aniversário da cidade de Uruaçu, né? E, Delmar, quando vocês vão escolher o local para cavalgada, para fazer o show, como é que é escolhido? Como é que vocês pensam ali? Porque provavelmente vocês devem olhar, assim, os mínimos detalhes.
2: Então, Dilma, a gente tem uma certa dificuldade para escolher os lugares, né, e o trajeto, né? E, assim, o local do show, como o Josimar acabou de dizer, é um dos melhores lugares, né, pelo espaço amplo e pela a distância da cidade para a gente percorrer, fazer o percurso do segundo dia. Então, esse ano, nós decidimos, através de toda a diretoria, sair do povoado do Funil. E com isso entrei em contato com o nosso prefeito, Machadinho, entrei em contato com o Josimar Nogueira, e eles me deu apoio, né, que poderia sair de lá. Então estamos organizando para a cavalgada sair ali do povoado mesmo do Funil, e fazendo o trajeto para a Fazenda do Simval. Né? A Fazenda do Simval, todo mundo fala que é um dos melhores lugares, devido a isso. Não que os outros lugares que nós fizemos cavalgada é ruim, muito pelo contrário. Todos acolhem a gente com maior amor, com maior carinho, certo? Só porque tem toda aquela questão de disponibilidade do espaço, disponibilidade o perigo é pastagem, pegar fogo, que é uma época muito seca, né?
0: É muito propício para isso, né?
2: Então, assim, todo mundo está satisfeito com o percurso, né? E vamos fazer uma ótima cavalgada, se Deus quiser.
0: Esse ano, provavelmente, o esperado é um número maior de participantes, né?
2: Sim, até me preocupa, né, como presidente, a quantidade de pessoas. O pessoal fica divulgando, vamos divulgar e tal. Eu falei, gente, eu tô com medo, porque assim, quanto mais divulgando, mais vai dar gente. A festa é mais difícil de organizar. Mas é com alegria que eu vejo a motivação da população em querer participar. E pode ir, que tem espaço para todos, a festa é para todo mundo. E nós vamos organizar, estamos fazendo de tudo aí para ser uma ótima cavalgada em número de pessoas e em tudo.
0: Eu imagino a expectativa, porque eu nunca participei, ainda não tive a oportunidade, mas só de ver os cavaleiros passando, pra gente que nunca participou, já é muito, viu? Eu acho, assim, maravilhoso. Quem sabe um dia, né, estarei lá cavalgando com vocês também, quem sabe, né?
1: Fica o convite aqui pra Dilma participar.
0: Por que não? Obrigada.
1: Uma mula bem bonita.
0: Um cavalo, né? Isso, uma mula, né, pra estar participando aí. Agora, a questão, Idelmar, de veículos, é permitido veículo na cavalgada?
2: Boa pergunta, Dilma. Não, esse ano nós vamos restringir o uso de veículos durante o percurso da cavalgada. As pessoas têm que entender que é uma cavalgada. Veículo no meio dos animais pode assustar um animal, pode acontecer um acidente. Então, assim, lá na saída já está no cronograma, segurança, Polícia Militar e SMT vai estar restringindo a passagem dos carros no meio do percurso da cavalgada. É justamente isso, para evitar muita poeira, evitar um acidente. Então, assim, quero deixar bem claro para a população, porque chegando na hora lá, quando for barrado, já está avisado já, porque infelizmente nós não conseguimos.
0: Tá certo, certíssimo.
1: Segurança, né?
0: Segurança.
2: Dilma, medida de segurança. E não precisa se preocupar, porque fala assim, meu marido está no percurso, eu queria acompanhar junto com meu filho. Vai ter os carros de assistência com água, com refrigerante, para dar assistência durante todo o percurso.
0: Cavalgada é cavalgada, não é carreata.
2: Verdade.
1: Exatamente.
0: Tá certo.
2: Eu quero também aqui, Dilma, deixar bem claro e fazer o convite para a população de Uruaçu. A cavalgada antes, ela acontecia na sexta e no sábado, né? No sábado passava na avenida com o comércio aberto, né? Para o pessoal do comércio prestigiar o desfile da cavalgada.
0: Isso.
2: Esse ano vai ser sábado e domingo. Tem um lado bom e um lado ruim, né? Entre aspas. As pessoas que trabalham no comércio local, que quer participar da cavalgada, ele tem a oportunidade de trabalhar sexta-feira, trabalhar o sábado até 11 horas, e lá na cavalgada participar da cavalgada sábado e domingo, certo?
0: Certo.
2: Aí tem a questão da população. Nós tivemos uma experiência no ano retrasado, que nós chegamos aqui domingo. Então a população da cidade veio tudo para a avenida para acompanhar o desfile. Então faço aqui o convite, em nome de toda a diretoria, que a população de Uruaçu venha nos prestigiar no domingo, por volta aí de meio-dia, estaremos descendo a avenida, fazendo desfile e indo para o Parque de Exposição para o almoço e encerramento da nossa cavalgada.
0: Oh, coisa boa, gente, é bom demais. Jonathan, você está por aí, quer fazer alguma pergunta?
3: Sim, eu tenho um questionamento para o presidente Idelmar, sobre o som automotivo. Será aberto espaço esse ano para quem gosta de som automotivo? No show.
2: Ô, Jonathan, boa pergunta. Então, desde o primeiro ano, eu como presidente, eu recebi algumas solicitações e por um motivo ou outro, a correria, eu não consegui atender o pessoal dos carros de som. Esse ano, fizemos uma reunião e alinhamos. Vai ter sim a participação da equipe do som automotivo. Nós já montamos todo um cronograma, já temos quantidade de veículos que vão adentrar, ficar ali à frente do palco. O som automotivo vai ser ligado, interligado no palco principal. E eu só fiz uma exigência como presidente, né, dos Cavaleiros de Santana, para a equipe dos carros de som, que vai tocar somente modão, forró, música que condiz com a realidade do nosso evento. Nada de música de pancadão, aquela coisa. Eu acho que tem que ser uma coisa assim pautada dentro da realidade nossa, né? Que é o sertanejo, é o forró, é o modão.
1: Boa ideia.
2: Mas o som automotivo vai estar sim participando com a gente.
3: E eu também queria falar sobre os kits. Você começou a falar no início desse segundo bloco. Para o nosso ouvinte se organizar, fala de valores e local para adquirir.
2: Então, os kits, quando nós soltamos o primeiro lote, nós fizemos o preço promocional de R$160, certo? E no início da semana, nós mudamos para o segundo lote e hoje está R$180. É, eu ouvi de algumas pessoas, poucas pessoas, falando sobre o valor, que o valor estava um valor elevado, um valor caro. Mas se for pensar bem, Jonathan, R$180 são duas camisas, né? Uma camisa e uma camiseta. E dá direito para a pessoa dois cafés da manhã e dois almoços e participar do show. Se for olhar por isso aí, não é caro. Os pontos de venda, está sendo comercializado os kits aqui na Casa da Lavoura, Casa do Campo, Casa do Produtor e no Rancho do Cowboy, próximo à Câmara de Vereadores. Esses são os pontos de venda dos kits.
1: Olha, Jonathan, eu vou te falar, o kit tá bonito, viu? Tem um detalhezinho em homenagem à Copa do Mundo, né, da Seleção Brasileira. E esse ano, quem comprar o kit vai gostar porque tá bonito.
3: O Diego Carvalho fez um vídeo divulgando a cavalgada e eu realmente vi, tá bonito mesmo. E eu já tô ansioso para vestir a minha fada aí, para estar junto, né? Da cavalgada, que acontece na próxima semana, já inicia na próxima semana.
1: Olha, você me põe na sua comitiva aí, que eu quero estar junto com você e com a Alane, para nós ir junto, viu?
0: Já é a turma das cavalgadas, né?
3: Já estamos juntos.
2: Eu quero deixar claro também, ô Jonathan, como você falou dos kits, para as pessoas correrem atrás, comprar seu kit, porque infelizmente, devido à quantidade de participantes, pode faltar kits lá na próxima semana. Para você ter ideia, nós fizemos uma quantidade de kits infantis do ano passado e sobrou. Esse ano nós colocamos os kits infantis, a mesma quantidade do ano passado, e faltou. Então, assim, a gente não consegue atender, a demanda está muito grande, não dá tempo de comprar material para confeccionar. Então, quem ainda não comprou seu kit, corre, adquira, porque pode ficar sem caso termine o estoque de venda, entendeu?
0: Bem esclarecido, porque eu já ia perguntar se quem deixasse para a última hora, porque tem gente que vai comprar no dia da cavalgada, né? Corre o risco, então, de ficar aí sem o kit.
3: Dilma?
0: Sim.
3: Vamos segurar o Idelmar, ele que vai deixar esse ano a presidência do sindicato, do Cavaleiro, da Cavalgada de Santana, do Cavaleiro de Santana, e o Josimar também para falar sobre a comenda professora Latênia e Edgar Raposo. Vamos para um intervalo, a gente volta no terceiro bloco com esses temas.
0: É isso aí, vamos lá. A gente vai para um rápido intervalo, daqui a pouco voltaremos aí com o terceiro bloco e com os nossos convidados, né? Já, gente.

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0: 11h45, faltando 15 para o meio-dia. A gente prossegue por aqui com o Virou Notícia. Muito bom, né? Que estamos aqui com dois convidados maravilhosos, que é o presidente dos Cavaleiros de Santana, Idelmar Teles, também o presidente da Câmara Municipal, vereador Josimar Nogueira. Josimar, manda um abraço pro seu pai, o seu José. Ele deve estar nos ouvindo, né? E a sua mãe também.
1: Pois é, meu pai é um incentivo, é o meu cavaleiro principal.
0: Participa todo ano?
1: Todo ano participa. E eu sou um cavaleiro de Santana por conta do seu Zé Repolho. Porque
0: só,
1: se não fosse meu pai, eu não estaria.
0: É a sua inspiração.
1: Desde 2012 eu participo com ele.
0: Que lindo.
1: E todos os anos eu sou o companheiro dele, vou junto. Minha mãe também vai. É um abraço então pra dona Hilda e pro seu Zé. E ele não é qualquer cavaleiro não, viu, Dilma?
0: É, ele é invocado.
1: Ele tem a traia dele bem arrumada.
0: Que
1: a
0: maravilha.
1: Mula dele também tem a traia bem arrumada. Ele é destaque.
0: Ah, seu Zé, viu? Eu quero ver, viu, seu José? Eu quero ver esse ano, tá bom? Fazer umas fotos aí. Eu curto bastante, viu? Que bom. Maravilha.
2: Tem uns cavalos lá pra nós também, né?
0: Olha só quem tá por aqui, o Betinho Lima. Betinho Lima já tá querendo um cavalo aqui pra participar também dessa cavalgada. É, tem gente aqui na... participando com a gente, vamos ouvir.
3: Olá, Dilma, bom dia. Passando por aqui para te desejar um feliz aniversário e que todos os seus sonhos possam ser realizados, tá bom? Parabéns.
0: Ô, meu querido Alípio Jorge, obrigada, muitíssimo obrigada. Abraço para você também, toda a sua família, tá bom? Alípio Jorge, nosso ouvinte, está sempre participando aqui na Rádio Nova Era. Bom, então a gente vai continuar aqui o nosso bate-papo. E eu gostaria de saber, Josimar Nogueira. É, o Jonathan até mencionou aqui antes do intervalo sobre a comenda professora Lastênia e Edgar Raposo, né? Gostaria que ele falasse pra gente a
1: pois
0: respeito.
1: Pois é, nós temos essas honrarias na Câmara Municipal que foram esquecidas ao longo do tempo. A comenda professora Lastênia, que foi uma professora Lastênia Fernandes de Carvalho, né? Se eu não me engano, ou ela foi nora de Coronel Gaspar, enfim, eu me perdi aqui, mas é da família,
0: sim,
1: da matriz do Juruaçu, e fez muito pela educação, e tem essa honraria na Câmara para homenagear três professores, três educadores. Temos essa outra honraria que é a comenda Edgar Raposo, que foi um grande esportista, incentivou a prática de esporte e campeonatos no município de Juruaçu, que homenageia três esportistas também. E nós temos uma outra honraria muito simbólica e de forma elevada, que é a Medalha Pássaro Grande, né?
0: Medalha Pássaro Grande. Olha só.
1: Então nós resgatamos essas honrarias na Câmara, fizemos as comissões, né, considerando a legislação, né, que foi feita, para que a gente escolha essas nove personalidades, três educadores, três esportistas e três pessoas, né, ou instituições de notoriedade para receber a Medalha Pássaro Grande. E vamos entregar agora, estamos definindo a data ainda, se vai ser dia 29, uma sessão solene, ou se será junto com o aniversário da cidade. Em breve definiremos e vamos divulgar, mas estaremos aí condecorando personalidades que fizeram muito para o município de Juruaçu.
0: Que
1: então,
0: maravilha.
1: A Câmara Municipal resgatando a memória, a tradição, né, para que a gente faça o município de Juruaçu um município de memória, de tradição, né, porque nós temos muitas histórias para contar e essas pessoas que viraram honrarias fizeram muito para o município de Juruaçu. E entregar para um educador, para um esportista ou para outra personalidade uma medalha dessa, eu acho que é muito importante.
0: Com certeza, né? Merecidíssimo.
1: E parabéns aos vereadores, parabéns às comissões, parabéns à Câmara Municipal por entender, né, esse importante papel. E em breve nós vamos divulgar mais informações.
0: É isso aí.
1: Lembrando que essas honrarias são honrarias da Câmara, mas a Prefeitura Municipal, ela já está preparando também essa que já é comum, né, já é usual, tradição já de anos anteriores de entrega, que é a comenda Marisa dos Santos e Coronel Gaspar, né, que homenageia, acredito que 10 pessoas, homens e mulheres aí do município de Juruaçu, que é outras comendas que são da Prefeitura Municipal. Essas que eu disse são da Câmara Municipal.
0: Maravilha. E por falar em Câmara Municipal, o presidente, quando a Vila Junina vai até quando?
1: Vila Junina, Que Vila Junina bacana, né, Dilma?
0: Maravilhosa.
1: É um encontro de famílias, né, de cultura.
0: Nossa, é muito bom.
1: É de alegria. É aquilo que nós pensávamos está acontecendo. Nós pensávamos naquele ambiente simples, mas acolhedor, que as barraquinhas das instituições, das escolas, pudessem arrecadar, né, os seus recursos lá com a venda das guloseimas lá juninas. E também os que já são profissionais da feirinha, que estão lá também, fizesse o seu movimento e a comunidade participasse. Então, eu estou muito feliz, eu acredito que era exatamente isso que a gente planejava. E a feirinha, a Vila Junina vai até o dia 29. Então, dia 22, próxima segunda, tem mais uma edição com quadrilha e forró.
0: Ai, que delícia.
1: E na dia 29 também tem a última edição com quadrilha e forró. E aí depois, dia 30, é pecuária.
0: Oh,
1: aí dia 30
0: boa.
1: Em diante é pecuária. Então é festa. É
0: o
1: festa,
0: mês inteiro. E pulando já pra julho, que maravilha. Sabe qual a sensação que eu tenho na Vila Junina? Gente, eu me sinto numa festa. Como se tivesse numa festa na minha casa.
1: Não é? É exatamente a sensação. É? Aquele ambiente ali, e a primeira-dama, dona Márcia, falou muito bem aquele, na estreia. Eu acho que nós poderíamos aproveitar melhor aquele espaço, porque ele dá esse aconchego mesmo de ficar mais à vontade em um ambiente de vila mesmo.
0: É verdade, gente, e é tudo tão lindo, não é só gostoso. Além de ser gostoso estar lá naquele ambiente maravilhoso, é muito lindo, é muito bom para fazer fotos, vídeos, andar, encontrar os amigos, conversar, ouvir as músicas gostosas, porque tem som ao vivo. Quero até mandar um abraço pro meu amigo Edmilson, que toca lá, canta, né? Anima aquela festa. E também um abraço pro Jucimar Alves, né? Que é locutor oficial da Vila Junina, né?
1: Um abraço pro Divino Galvão também.
0: Divino Galvão, que
1: ajudou
0: secretário.
1: Muito a organizar, né? Professor Eunice, as escolas. Nós temos lá, ó, nós temos lá a PAI, temos os terceiros anos do Militar, do Polivalente, nós temos o CRAS, o CREAS, o CAPS, o pessoal do Quilombolas, nós temos o pessoal da Feirinha do Sol. Então, enfim, um abraço para todos.
0: É, são 11 horas e 52 minutos. 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Jonathan Fernandes, tá por aí ainda, né?
4: Sim, eu quero fazer a pergunta para o Demar Teles. Ele que vai deixar esse ano a presidência dos Cavaleiros de Santana, queria que ele fizesse um balanço e assistir com a sensação de dever cumprido.
5: Ô Jonathan, então, eu fui convidado inicialmente como diretor dos Cavaleiros de Santana, né? Fiquei um ano como diretor, no ano seguinte, né? Eu vim a presidente, já tá no terceiro ano, na ata, no documento, consta mais esse ano, né? Então, assim, me doei muito, eu, minha família, minha esposa, meus filhos, né, minhas noras, juntamente com toda a diretoria, para a realização dessa cavalgada. Quando me convidaram para participar, eu fiquei um pouco assim, falei, cara, mas desde sempre, desde o início eu participo da cavalgada. Teve alguém para organizar essas cavalgadas para mim e com meus filhos. Chegou a hora de eu contribuir, eu vou participar, vou contribuir, vou fazer minha parte. Então, já no terceiro ano como presidente, eu fiz o possível, né, para sair perfeito, mas nós não somos perfeitos. Mas assim, eu hoje eu posso dizer que ao entregar a diretoria, entregar a presidência, né? Eu vou continuar na diretoria, né? E vou colaborar, vou ajudar dentro da diretoria, mas eu vou deixar o espaço, né, para toda a diretoria. Eleger um novo presidente, um novo vice-presidente para dar sequência nessa tradição. Então, assim, é com muito orgulho que eu vou deixar, né, o meu nome como presidente dos Cavaleiros de Santana, assim que terminar, fazerei o acerto de contas, fazerei uma carta de renúncia e entregarei. E aí, em seguida, a diretoria vai eleger um novo presidente para tocar aí as próximas cavalgadas, certo?
0: Delmar, eu tenho certeza que muita gente vai sentir sua falta, viu? Porque a gente acompanhando o seu trabalho esse tempo todo, todo mundo já conhece, já sabe que foi realmente, você falou aí, a ninguém é perfeito, mas foi um trabalho de excelência. A gente percebe que você realizou com muito carinho, com muito amor. Eu quero até te parabenizar por isso, tá? E quando você for deixar a presidência, volte aqui para fazer um balanço depois, falar para os nossos ouvintes, tá? Durante esses 3 anos aí como presidente.
1: E combinado? O próximo presidente, Dilma, tem um trabalho árduo aí para poder, pelo menos, empatar com o Idelmar. Porque não é porque ele tá aqui na nossa presença, sim, não. Mas eu posso testemunhar a diferença e o sucesso que tem essa nova diretoria, essa diretoria atual, né? E a execução dessas últimas cavalgadas que tem feito com bastante organização e cuidado para o nosso povo.
0: A gente sabe que não é fácil. É uma luta, né, Idelmar? É uma luta, a gente sabe disso, para que todos participem todos os anos e a cada ano só aumentando o número de participantes. Sinal que realmente acontece da melhor forma, acontece de uma forma como todo mundo mesmo esperava, participa e gosta. Faltando 4 minutos para o meio-dia, Jonathan, algo mais a acrescentar?
4: Idelmar, já tem o nome de alguém que possivelmente possa assumir essa responsabilidade, que é assumir a maior cavalgada do norte goiano?
5: Ô, Jonathan, essa pergunta aqui não se cala. Às vezes, quando eu falo, né, que vou entregar esse ano a presidência, né, o povo pergunta: quem será o próximo presidente? Cara, eu ainda não sei, certo? A diretoria em si deve montar uma chapa, duas chapas, para definir e decidir o próximo presidente, mas no momento não temos nome nenhum de possíveis presidente para assumir a diretoria a partir do ano que vem.
0: Mas daqui até lá tudo pode acontecer, existe uma pequena possibilidade assim do Idelmar continuar.
1: Eu tô achando, Jonathan, que o Idelmar vai ser convocado a ficar, viu? Não sei não, mas vamos ver.
4: Tem meu apoio, tem meu apoio pelo excelente trabalho que faz. E eu quero aproveitar aqui e mandar um abraço aí pros amigos, em especial o Guilherme, o Samuel e o Aurélio Teles, né? Que, como o Idelmar falou, tá sempre junto com ele aí nessas organizações e fazendo frente aí aos Cavaleiros de Santana.
5: Sobre a pergunta da Dilma, sobre a possibilidade, Dilma, então, como eu falei, eu me sacrifico muito como presidente. Minha família, né, minha esposa. Às vezes eu chego em casa, ela sabe que eu tô preocupado, que eu tô com cabeça quente, ela deixa eu no canto lá, porque é o meu serviço. Além de presidente dos Cavaleiros de Santana, eu sou um profissional, eu tenho meu trabalho, eu tenho a família. Então, assim, eu quero deixar para mim viver a cavalgada. Amante de cavalgada, como eu sempre fui, depois que eu entrei na diretoria, tem 4 anos que eu não monto durante a cavalgada.
0: Aí acaba
5: não tomo nenhuma cerveja durante a cavalgada, é só trabalho, trabalho. Então acho que tá na hora de colocar outra pessoa.
1: Aí você falou a verdade, tá certo. Tem que descansar,
0: desfrutar
1: e curtir também.
0: Né? Isso. Organiza e não participa.
5: Muita gente fala, mas se você sair, a cavalgada não vai acabar, vai continuar, vai dar certo, entendeu? Mas assim, eu acho que eu preciso disso pra
0: merece. Pra mim, né? Merece também, né? Idelmar. É isso aí. Eu quero agradecer a vocês. Jonathan, mais alguma coisa a acrescentar?
4: Só isso mesmo, Dilma. Agradeço aí ao presidente Idelmar. A gente se vê semana que vem, na sexta-feira, aí já no início da cavalgada de Santana. Ao presidente amigo José Marogueira, amanhã a gente se encontra. E, Dilma, eu volto amanhã com você no estúdio às 11 horas, a partir das 11 horas, para fazer o Vira Notícia.
0: Obrigada, Jonathan. Boa viagem de volta para você. Muitíssimo obrigada, tá bom? Até amanhã. Faltando 1 minuto para o meio-dia, amanhã nós vamos conversar aqui no Virou Notícia com o Primos do Forró. Acho que todo uruaçuense já ouviu falar, quem não conhece, Primos do Forró são músicos. A gente que está abrindo um espaço aqui, normalmente às sextas-feiras, para os músicos, os nossos artistas aqui da região. Então amanhã conversaremos com o Léo, se não me engano, Costa, se eu estiver equivocada no sobrenome, desculpa, do Primos do Forró. E aí eu convido você a nos acompanhar aqui também no Virou Notícia. Quero agradecer a presença aqui do presidente da Câmara Municipal de Uruaçu, vereador Josimar Nogueira, também do Idelmar Teles, presidente dos Cavaleiros de Santana. Gente, muitíssimo obrigada, Josimar.
1: Obrigado, Dilma. Obrigado, Nova Era. Um abraço, Jonathan. Um abraço pra, também para a Magali, nossa patroa, né, Dilma?
0: Sim, nossa chefe arrojada.
1: E vamos lá, gente. Faz as inscrições aí pra Cavalgada. E se não puder ir, vem no dia 28, por volta de umas 13 horas, meio-dia, pra Avenida Tocantins, acompanhar e prestigiar esse desfile de cavaleiros aqui da nossa cidade.
0: Obrigada. E Delmar Teles, muito obrigada.
5: Dilma, eu que agradeço a você, né? Ao vereador Jonathan Fernandes, parceiro de longas datas, né? Eu quero também aqui agradecer, em nome da Prefeitura Municipal de Uruaçu, do nosso prefeito Machadinho, que tem tanto nos ajudado, tanto apoiado. Quero agradecer também à Câmara Municipal de Vereadores, em nome do presidente Josimar Nogueira e todos os outros vereadores que também apoiam esse projeto, esse Cavaleiro de Santana. Não poderia deixar de dizer também nome de pessoas, parceiros que têm ajudado e colaborado para que esse evento acontecesse. O deputado Lucas Virgílio, né? O Bruno Peixoto, Lucas do Vale, a Bia, José Nelto. E quero agradecer em especial a você, Dilma, a Nova Era, por dar esse espaço para a gente falar um pouco da cultura da nossa cavalgada. Muitíssimo obrigado, boa tarde. Fica o convite para todos participarem. Estamos ansiosos para chegar o dia, para que Uruaçu possa ser celebrada o aniversário dela, começando a programação com os Cavaleiros de Santana, terminando com a festa de exposição agropecuária. E que vai acontecer, vai ser uma festa bacana para toda a população.
0: A gente que agradece, presidente. Tem uma pergunta aqui, nós já. O Josimar já despediu aqui, mas ele ainda está aqui no estúdio. Alguns ouvintes mandaram mensagens aqui agora. E aí o ouvinte, Reginaldo, pergunta o seguinte, presidente da Câmara, por que o tapete de Corpus Christi foi tirado da Avenida Tocantins e a cavalgada continua, sendo que ambos são em dias de comércio fechado? Você entendeu a pergunta dele?
1: Eu entendi a pergunta dele. Ele quer dizer assim, que o tapete de Corpus Christi poderia continuar na Tocantins, porque não atrapalharia o comércio, né? Porque era em dia de feriado, sim, que não tem movimento. Mas eu acredito que eu não posso te responder, porque eu não tenho informação da igreja, né? Da diocese. Isso. Mas eu acredito que há alguma atualização mesmo para a questão de logística, né? Vai facilitando essa tradição tão importante que é o Corpus Christi.
0: Certinho, tá aí. Obrigada, Josmar. Temos aqui a Vanilda também. Boa tarde, Vanilda.
6: Oi, Dilma. Olá. Bom dia, tudo bem?
0: Tudo bem,
6: Dilma,
0: querida.
6: Tô passando só pra te desejar um feliz aniversário. Que Deus te ilumine, te guarde, tá? Feliz aniversário. Deus te dê muitos anos de vida e saúde, tá? Meu nome é Vanilda. Tchau, tchau. Tenha um bom dia. Boas festas.
0: Obrigada, minha querida. Vanilda sempre participando com a gente também. Muitíssimo obrigada, tá? A Ana Paula tá dizendo aqui que tava tão bom o Idelmar como presidente dos Cavaleiros de Santana. Ainda está muito bom, ele ainda é presidente. Obrigada pela participação, Ana Paula. Bom, a gente volta amanhã a partir das 11 horas no Virou Notícia e eu espero por todos vocês, tá bom? Um abraço e até amanhã, se Deus quiser.

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0: meio-dia e 26.
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2: Drops! Virgínia Fonseca virou assunto nas redes sociais mais uma vez. E dessa vez o nome da influenciadora foi ligado ao goleiro nigeriano Maduka Okoye, que viralizou durante a Copa do Mundo por causa da aparência e do sucesso entre os internautas. Imagens que mostraram os dois juntos começaram a circular rapidamente nas redes, levantando especulações sobre um possível encontro entre eles. Mas a história não demorou a ganhar um desfecho. A equipe de Virgínia Fonseca negou a autenticidade dos registros e afirmou que as imagens são falsas. Enquanto os boatos tomavam conta da internet, Virgínia segue nos Estados Unidos acompanhando a Copa do Mundo e gravando um novo projeto para a televisão. Pelo visto, a fofoca não passou.

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1: O Instituto Brasileiro de Geografia e Estatística está com inscrições abertas para um novo processo seletivo do Censo Agropecuário 2026. São mais de 8 mil vagas temporárias em todo o país, com salários que variam de R$ 2.128 a R$ 4.008, além de benefícios como auxílio alimentação, transporte e 13º proporcional. As inscrições devem ser feitas pela internet até o dia 1º de julho, com taxa de R$ 53. Candidatos inscritos no Candúnico e doadores de medula óssea podem pedir isenção. Todos os cargos exigem ensino médio completo. A prova objetiva está marcada para o dia 27 de setembro. Os contratos terão duração inicial de até 2 meses e poderão ser prorrogados conforme a necessidade do IBGE.
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2: Meio-dia e 47.
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2: Esporte News. O Atlético Goianiense se encontra no Recife para a partida de hoje, abrindo a 14ª rodada da Série B do Campeonato Brasileiro. O time que será comandado por Renan Brito, auxiliar técnico. Ele assume hoje a função deixada pelo Eduardo Souza, demitido na semana passada. Na partida, não poderá contar com o atacante Gustavo Coutinho, que além de estar suspenso, não poderia jogar por critério de empréstimo. O jogador pertence ao Sport e não poderá jogar contra o seu ex-clube. O Dragão Campineiro que terá mudanças, a começar pelo gol. Paulo Vitor, suspenso com 3 cartões amarelos, está fora. Paulo Henrique vai jogar. No meio campo, Leandro Vilela ganha a posição de Matheus Índio, por opção técnica. Como não joga no ataque Gustavo Coutinho, Bruno José e Léo Jacó brigam por posição. Dragão Campineiro mescla essa possível escalação. Paulo Henrique no gol, Everton, Tito, Júlio Barreto e Guilherme Lopes, Leandro Vilela, Cristiano e Guilherme Marques, Bruno José, Marrone ou Léo Jacó e Giovani Soares. A partida será disputada às 21 horas no estádio Ilha do Retiro, na capital Recife.
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0: 1:04.
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0: Oi, oi, oi, oi, meus queridos, muito boa tarde, tá no ar mais um Alô Cidade comigo, Marco Brito na voz, até as 3 horas da tarde aí com bastante música, informações, notícias, sorteio, tem muita coisa que acontece aqui durante o nosso tempo juntos, então nosso WhatsApp tá aberto, não perde tempo, tá, manda sua mensagem agora, 62-3357-1549, é o nosso contato aqui direto, 62-3357-1549, me fala como tá sendo o seu dia, como tá sendo aí a sua tarde. Já foi almoçar, já almoçou, ainda vai almoçar, tá descansando aí no momento de descanso do serviço? Conta pra mim que eu tô curioso, tá? E hoje, quinta-feira, dia 18 de junho, gente. Quinta-feira, amanhã é sexta, dia de jogo do Brasil. Quero saber também como tá sendo o seu ânimo nessa Copa. Você tá acompanhando os jogos, você tá acompanhando principalmente os jogos do Brasil? Porque, ó, sendo bem sincero, essa Copa tá muito boa, viu? Não tem como a gente não falar sobre Copa do Mundo aqui praticamente todos os dias, porque é um período muito especial, né? Que é de 4 em 4 anos e une nações. Não é só futebol, gente. Copa do Mundo é uma coisa que... é um evento que une muitas pessoas, culturas, envolve muita coisa mesmo que vale a gente dar uma moralzinha. Principalmente para nossa seleção, a mais vitoriosa do mundo. Pois é, então quero que você me fale também onde você vai assistir amanhã esse jogo do Brasil. Manda no WhatsApp junto. E ó, é o que eu sempre falo, fica por aqui que já já eu volto trazendo mais detalhes sobre as nossas promoções, sobre o que vai rolar, programação especial amanhã aqui na cidade de Uruaçu. Vai ter uma ação muito bacana também, que é o evento Agro é Social. Então, fica por aqui que já já eu volto trazendo informações pra vocês, tá? Vamos iniciando hoje o nosso ritmo aqui da tarde com Murilo Huff e Ana Castela. peça íntima. Manda qual música não pode faltar aqui nessa quinta-feira que eu tô aguardando, fechou? Vamos que vamos!

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5: 1h28. Não falei que era rapidinho? Tamo de volta.

0: E aí, meus queridos, estamos de volta aqui no estúdio da Nova Era FM, que é a rádio que dá só notícia boa pra vocês todos os dias, já percebeu? E falando em notícia boa, quero começar falando da nossa promoção que tá dando o que falar, tá? 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O nosso WhatsApp, você manda mensagem por lá, mandando aquele alô, pedindo a sua música e também participando aqui da nossa incrível promoção. 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Então já manda sua mensagem agora, já tem muita gente aqui mandando agora, é isso aí, gente. Manda a mensagem de vocês, participem, que já eu volto pra gente tá lendo as mensagens que vocês estão mandando agora. Então já manda seu alô, pede uma música, manda um abraço pra alguém, agora é a hora, fechou? Então vamos continuando agora com Bruno Rosa, Israel Rodolfo, Fio Fio. E daqui a pouquinho eu volto pra gente tá ouvindo essas mensagens, fechou? Vamos que vamos então, aumenta o radinho e fica por aqui.
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1: O tênis famoso da famosa marca italiana Miu Miu, em colaboração com a New Balance, acaba de ganhar 4 novas cores. Vinho, caramelo, marrom e verde escuro. Produzido em couro de bezerro, o modelo mantém a estética que já conquistou o mundo da moda, combinando a elegância da grife com o conforto da marca esportiva. Essa atualização dá mais opções para quem busca esse item de desejo, que virou um verdadeiro sucesso de vendas e estilo.
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6: 1h45.
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9: Nós.
10: Ana Castela está prestes a ganhar uma nova aventura nas telinhas. A cantora será uma das estrelas de Onde Está a Boiadeira, uma novela vertical que a Globo lança nas redes sociais a partir do dia 22 de junho. A produção é um derivado da novela Coração Acelerado e também conta com Suzana Vieira e André Luiz Frambach no elenco. Na história, Ana e Gael embarcam em uma viagem romântica que acaba tomando rumos inesperados após a parada em uma pousada cheia de segredos. O enredo promete misturar romance, suspense e muitas revelações. Tudo em formato vertical, pensado especialmente para quem acompanha conteúdo pelo celular. Pelo visto, a boiadeira vai mostrar que também sabe brilhar fora dos palcos.

0: Ouvir a Nova Era é bom demais, não é, gente? E melhor ainda quando vocês interagem comigo. E é isso aí, já recebemos algumas mensagens e vamos dar uma olhadinha aqui. Quem que falou comigo nessa tarde maravilhosa? Bom, vamos lá. A Leidiane mandou aqui a mensagem participando da promoção, muito bem. Boa tarde, aqui ligadinho em você, é verdade. Copa este ano está incrível, pelos jogos que assisti, está imprevisível. Primeiramente, Leidiane, muito obrigado por estar aqui com a gente novamente, tá? Hoje de novo, né? Todos os dias você está aqui conosco. E também acho, todos os jogos que eu vi melhores momentos, todos foram muito imprevisíveis, jogão. Só jogão, gente. Então quem acompanha futebol, quem gosta de assistir Copa do Mundo, tá valendo muito a pena, se você puder, né? Claro, porque tem momentos que tá no trabalho, então nada de assistir jogo no trabalho pelo celular, hein? Eu sei que você sabe que eu tô falando de você. Mas é isso aí, sempre que der, assistam, reúnam pessoas que você goste. E realmente, Copa é isso. Copa é união. Copa é realmente felicidade, festa. Então tem que reunir mesmo a galera, nada de briga, nada de clubismo, pra falar de time. Pelo menos por enquanto, enquanto tiver a Copa do Mundo, dá um desconto, né, gente? E a G também, a G Bonfim. Tinha tempo que não mandava mensagem, hein, G? Mandou aqui. Olá, meu amigo. Ligadinho com você, viu? Quero mandar um beijo pra você e pra Aline. Quero música, calcinha de renda. Pode deixar, vou colocar aqui pra você. E obrigado pela interação. Um beijo pra você. E um beijo pra você também, Aline, que provavelmente está aqui na escuta todos os dias com a gente, né? Então... um beijo pra você, né? Nem pra ela, é pra você que eu sei que você tá ouvindo. Qualquer coisa, você manda um alô aí, tá, Aline? E também a Ana Paula, da Fazenda Crepúsculo, né? Mandou mensagem aqui novamente e mandou uma mensagem de voz também. Vamos ver aqui a situação.
1: Se por acaso ligar pra mim, eu acho que vou colocar crédito no celular hoje, só pra ver se vocês vão ligar pra mim. Aí se ligar vai dar certo, porque se for de chamar do WhatsApp, vocês não ligam, né? E aqui é o WhatsApp.
0: Então coloca esse crédito, Ana. Deixa essa linha ligada porque liga de operadora, tá, gente? Não é pelo WhatsApp. Testa seu celular antes, pede pra alguém te ligar pra ver se tá recebendo ligação. Beleza, você tem que organizar. Porque se a gente tentar ligar e por algum motivo não der certo, infelizmente, a gente passa pra próxima. Então não tem como, tá? Confiram, só isso que a dica que eu dou é confere antes, testa hoje, agora, se possível, pra não ter o perigo de você não ganhar o prêmio, tá bom? E também, deixa eu ver quem mandou a outra mensagem aqui. Celismar Batista, foi isso mesmo? Acredito que é isso mesmo, hein, Celismar? Mandou, boa tarde, quero participar da promoção da Drogaria Abadia. Mandou a frase e mandou uma música pra nós aqui na Zona Rural de Guarinos, Celismar Batista. Aí um abraço, né? Um oferecimento aí dessa música pra Valdeon, Sandro, Daniel e José. Daniel e José, João e equipe Linha Viva. Então um abraço pra todos vocês, gente. Bom trabalho aí. Excelente tarde. Mantenha aqui na Nova Era pra manter mais animado aí no serviço de vocês, tá? E é isso aí. Outra coisa muito importante, gente. Mandem o nome de vocês, tá? É muito importante. Manda nome e sobrenome também, porque às vezes no contato do WhatsApp não tem o nome. Então fica aí essa dica, fechou? Então vamos dar andamento agora com Matheus e Cauã, Essa Rua. Já, já, você sabe, né? Tô de volta.

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1: Salva de palmas. Qual é o teu nome dele? Magia. Obrigado, meu irmãozinho. Deus abençoe você. Muito sucesso, tá?

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0: contar com o zagueiro Anderson Jesus, a tendência do treinador Guto Ferreira é colocar Caio Marcelo, assumindo a vaga, jogando ao lado de Thiago Pagnussati. O goleiro Elton Leite e o lateral Formiga estão ainda se recuperando do departamento médico. E o Flamengo fez proposta para contratar o atacante Gustavo Puskás. O jogador já atua no time profissional do Vila Nova por um bom tempo. Tem feito partidas pela Série B. Jogou também pelo Sub-20. O Flamengo estaria propenso a pagar R$3.500.000 por 80% dos direitos do atleta. Ele iria, a princípio, para servir o time Sub-20 do Flamengo. Puskás fez 18 jogos em 26, sendo 6 pela Série B. Ainda jogou também pela Copa Centro-Oeste e o restante dos jogos pelo Campeonato Sub-20 do futebol goiano.
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3: 2:06.
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1: Aposentados e pensionistas do INSS que identificaram descontos indevidos em seus benefícios têm até o dia 20 de junho para fazer a contestação e garantir o direito ao ressarcimento. Segundo o INSS, mais de 3 bilhões de reais já foram devolvidos a cerca de 4 milhões e 700 mil segurados. A contestação pode ser feita pelo aplicativo Meu INSS, pelo telefone 135 ou nas agências dos Correios. Após a análise e a aprovação do pedido, o segurado pode aderir ao acordo e receber os valores corrigidos diretamente na conta até 3 dias úteis. A fraude investigada pela Polícia Federal envolve descontos não autorizados feitos por associações em benefícios pagos pelo INSS entre os anos 2020 e 2025.
0: De bom

Ouvir a Nova Era é bom demais, não é, gente? E hoje um dia muito especial também, tá? Dia 18 de junho, quinta-feira. Além de ser quase sexta, que todo mundo ama, adora, né? Hoje é um dia muito especial também. Olha só a mensagem que eu recebi aqui. Bom, vamos lá. Boa tarde, aqui é o Luiz. Aqui é o Luiz. Manda um alô aí pro Daverson, o Daverson. E Lindomar, deve ser Daverson mesmo. E o Lindomar, eles estão fazendo aniversário hoje. Quero participar da promoção Drogaria Badia. Bom, boa tarde pra você, primeiramente, né? Luiz, muito obrigado pela interação. E parabéns, Daverson, Lindomar, um abraço. Feliz aniversário pra vocês. Tudo de bom, tudo próspero na vida de vocês dois, tá? E pra participar da promoção tem que mandar a frase certinha, hein? Então, Luiz, aguenta aqui que já eu falo ela pra você, tá? Tem que mandar a frase certinho. E hoje também, gente, é aniversário da pessoa, de uma das pessoas mais importantes da minha vida. Pois é, aniversário da minha mãe, aniversário da Dilma Brito, que também é minha parceira aqui de bancada aqui no programa Na Vez do Ouvinte, que é logo após o meu também. E, enfim, quero desejar toda a felicidade, todo o carinho do mundo, todo o amor do mundo pra ela, porque minha mãe é minha inspiração principal, né? Foi ela que me criou, foi ela que fez eu ser quem eu sou hoje. Então, tudo que eu sei, né? Tudo de bom que eu aprendi, a empatia, principalmente uma das maiores qualidades da Dilma Brito, com certeza, para quem conhece ela, é a empatia. Ela pensa muito nas pessoas e eu puxei isso, graças a Deus, graças a ela também, né? Então, mãe, parabéns, tudo de bom. Te amo muito, viu? E felicidade para a senhora. Então, gente, ó, quem tá me ouvindo, for ficando por aqui, que é para ficar, não esquece de desejar aquele parabéns para ela, tá bom? Então, assim, ela é uma fanzaça. Eu não sei se vocês sabem, mas ela é uma fanzaça de Michael Jackson. Pois é. Eu aprendi a gostar de Michael Jackson muito por causa dela. Inclusive, se eu até colocar um trechinho aqui

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É isso aí, gente. Então, assim, mais tarde eu vou, obviamente, parabenizá-la pessoalmente melhor. Mas fica aqui a minha homenagem a essa pessoa tão incrível que é minha mãe. E é isso. Mãe, te amo, viu? Sei que a senhora tá me ouvindo. Tudo de bom. Aproveita seu dia que a senhora merece. E muito, tá bom? Então vamos dando continuidade aqui. Tô aguardando a sua mensagem aqui de parabéns pra ela também. Pode mandar depois das três, que é o horário dela, não tem problema. Mas aguarda a sua mensagem aqui agora, se você quer mandar mensagem, falar um alô, tá bom? E mandar um abraço lá pro pessoal da Estar Bem Empório Natural, que estão na escuta. Obrigado pela interação, viu? Acredito que seja Brenda, né? Mas é isso, vão mandando a sua mensagem, que já já eu tô voltando, fechou? Agora fiquem com o Zé Felipe, Se Não Tivesse Ido. Vambora!

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3: 12h26.
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5: Miguel Falabella surpreendeu os fãs ao falar sobre o futuro da carreira. Em uma entrevista ao programa Roda Viva, o artista revelou que tem vontade de voltar a escrever comédias para o horário das 7 da Globo, gênero que marcou a sua trajetória na televisão. Mas a declaração veio acompanhada de uma confissão que pegou muita gente de surpresa. Falabella disse que está aos poucos encerrando a sua carreira como ator para se dedicar mais à escrita. O artista ainda tem alguns compromissos pela frente, incluindo um filme em Portugal ao lado de Marisa Hort, mas garantiu que quer priorizar os bastidores da criação. Ao que tudo indica, Miguel Falabella está pronto para virar uma nova página e, quem sabe, presentear

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E atenção, população de Uruaçu! O evento Agro é Social vai oferecer muito mais que a entrega de benefícios. A comunidade terá acesso a diversos serviços gratuitos em um único local, com a participação de instituições parceiras como Banco do Brasil, Agrodefesa, OVG, Equatorial, Saneago, Goiás Fomento, Receita Federal, Correios, Cadastro Único, emissão e renovação da carteira de identidade e também haverá distribuição de mudas nativas do Cerrado. É uma grande oportunidade aí para acessar serviços e fortalecer a cidadania. Participe! Nesta sexta-feira, dia 19, a partir das 8h30 da manhã, ou seja, amanhã, 8h30 da manhã, na Feira Coberta, tá bom? 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E tivemos mais algumas interações aqui, eu vou dar uma seguradinha para soltar agora o Pedro Paulo e Alex Revanche, mas daqui a pouco eu volto para estar reproduzindo todas que vocês mandarem, fechou? Então manda a sua mensagem e fica por aqui.

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1: Você sabe que a gente já sempre acaba virando assunto delicado nas rodinhas, né, comandante?
2: Com certeza.

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Ouvir a Nova Era é bom demais, não é, gente? Como tá sendo essa quinta-feira aí maravilhosa de vocês? Como tá sendo nesse dia que tá incrível, né? Dia aberto. Enfim, hoje tá um dia muito bonito mesmo. Quero saber como que tá sendo por aí. Que tem muita gente aqui mandando mensagem, participando da promoção, mandando abraço. Inclusive, recebemos aqui uma mensagem, deixa eu ver de quem. Foi da Poliane, né? E aí, Poliane, tudo bem? Poliane tá aqui conosco todas as tardes também. Ela mandou aqui, me chamo Poliane, sou da cidade de Campos Verdes. Quero mandar um alô para Eliana, Ana Clara, Adriana, Perpétua, Divera, Creuza, Brasilina e para os ouvintes da rádio. Quero oferecer a música de Rio Negro e Solimões, Fivela com Fivela. Poliane, obrigado pela interação, viu? Campos Verdes, olha só que bacana. Tem mais alguém de Campos Verdes que tá ouvindo aqui a gente? Manda mensagem agora no 62-3357-1549. Fala pra mim de onde você tá ouvindo, se é de outro município, se você tá passando por Uruaçu, se tá na BR. Manda pra mim que eu vou ficar muito feliz em saber, tá bom? Pode deixar, a gente vai colocar aqui na grade, tá, Poliane? Continua aqui todos os dias igual você tem feito, tá? E também participou da nossa promoção da Drogaria Badia Te Deixa Mais Saudável Todos os Dias. 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Só lembrando que caso receba a ligação desse 1549, atende já falando a frase premiada. Se você falar qualquer outra coisa, infelizmente você já não vai mais ganhar o prêmio. Então fica atento com isso aí, qualquer coisa anota, coloca no bolso pra não ter o perigo de estar esquecendo, fechou? Então vamos dando continuidade aqui com Yasmin Santos e Guilherme Benuto, Meu Ego. Já já eu volto, tá bom? Então fica por aqui.

De volta aqui no estúdio da Nova Era FM, com clima de festa aqui. Dilma Brito acabou de ganhar um bolinho aqui da equipe Nova Era. Parabéns novamente, dona Dilma, tudo de bom. Te amo muito, viu? Felicidades. Obrigado à Rádio Nova Era por sempre lembrar aqui também, de ajudar a gente aí. A gente festeja sempre, que todos os dias é dias de festa, mas dias de aniversário aqui sempre a gente leva bastante a sério. Sou muito feliz com isso. Parabéns, viu? Equipe Nova Era. Mas é isso. Fiquem por aqui, que agorinha ela já volta com a vez do ouvinte. Então, aguardo todos vocês amanhã, 1h aqui na 99,5, a melhor de Uruaçu. Fechou? Então, fiquem com Deus. Um abraço e até amanhã. Valeu!

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0: O volante Lucas Rodrigues está suspenso com 3 cartões amarelos e não vai poder atuar. Ele que foi titular na partida contra o Atlético, onde o Goiás empatou pelo placar de 1-1. Jogou também recentemente pela Seleção Brasileira Sub-20, onde foi titular. Goiás que vem perdendo posições na tabela de classificação. É o 12º colocado, com apenas 18 pontos conquistados. O jogo acontecerá neste domingo, às 18h30, no Estádio Serrinha, em Goiânia.
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4: Salve, salve! Quinta-feira, 18 de junho. É isso mesmo. Boa tarde, boa tarde, boa tarde. O clima gostoso aqui no estúdio, hein, gente? Olha, eu amo esse momento porque eu passo a tarde na companhia de vocês. E aí, ótima tarde, todos bem-vindos. O estúdio está recheado de gente, é isso mesmo. É, e eu fico muito feliz, muito grata por essa data, por ter amigos, família, pessoas que eu amo ao meu redor. Muito obrigada a todos vocês que me mandaram mensagens, que estão mandando mensagens. Hoje a Dilma Brito está colhendo mais uma rosa no jardim, né? E por isso eu estou muito bem acompanhada aqui nos estúdios. Quem nos ouve através do nosso site, pode nos acompanhar aí através de imagens, né? E acompanhar como é que está a movimentação por aqui. Tá muito bom, gente. 3h08. A partir de agora, a vez do ouvinte, hein? O programa A Vez do Ouvinte. E eu fico com vocês aqui até as 5 da tarde. Eu quero a participação de vocês, hein? Vamos interagir. Combinado assim? Clima gostoso aqui em Uruaçu. Tempo firme, ensolarado. Tá um calor danado, mas tá lindo dia. Vem comigo, muita música boa pra rolar por aqui. E eu espero a sua participação. Telefone liberado, 3357-1549. Manda seu áudio, hein? Vamos participar, tô te aguardando aqui. E eu já começo com uma música bem animada pra combinar com esse clima agitadíssimo aqui do estúdio da Nova Era. Ana Castela, 3 e 9.

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0: Boca. É isso aí, nessa tarde maravilhosa de quinta-feira. Gente, eu quero agradecer de coração a nossa chefe Magali Leão. Magali Leão, que, olha, aprontou uma surpresa aqui pra Dilma Brito. Me pegou de cheio, viu, gente? Eu não esperava. Que felicidade, eu tô muito feliz. Agradeço de coração Magali Leão, o meu filho Marco Brito, Lê Rodrigues, a Lene Rodrigues, a Dani, a Daniele também, né? Todos aqui reunidos me pegaram de surpresa, ganhei um lindo bolo aqui, ganhei presente. Tô muito feliz, muitíssimo obrigada, viu? Obrigada mesmo, de coração. É, daqui a pouquinho eu começo a registrar aqui as primeiras participações, tá? Segurem um pouquinho, gente, já eu volto. 3:25.
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2: Muito se questiona sobre a eficácia dos chamados substitutos ou complementos de refeição, como o shake para emagrecer. Por apresentar poucas calorias na sua composição, se for utilizado da forma correta, o shake funciona sim para perder peso. Mas atenção aos nutrientes. Existem shakes que apresentam um valor calórico muito baixo, mas na sua composição estão ingredientes que podem ser prejudiciais à sua dieta. São eles: maltodextrina é um tipo de carboidrato de alto índice glicêmico que não favorece a perda de peso. Ainda citando os carboidratos, aqueles que apresentam sacarose também não são os mais indicados. Xarope de milho é rico em frutose, que ao ser metabolizada no fígado em excesso, leva a um quadro de resistência à insulina, problema comum que antecede o diagnóstico de diabetes. Escolha aquele shake à base de palotinose, triptofano, fitonutrientes, fibras e gorduras boas.
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3: Já estou por aqui, hein? Foi rápido, né? É a vez do ouvinte com você até as 5 da tarde. Eita batida boa essa, hein? Vem comigo, vem comigo. É o finalzão de semana batendo na porta, né? É, isso aí. Coisa boa. E aí, vocês que estão ligadaços aqui na vez do ouvinte, já estão participando da promoção do Pix? É amanhã, hein? Não vão se esquecer, gente, fiquem ligados. Acompanhe a nossa programação, porque amanhã, se você tá afim de levar R$300, porque está acumulado, amanhã a equipe vai ligar para um de vocês que mandaram a frase premiada: Drogaria Badia te deixa mais saudável todos os dias. 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É isso aí, então fiquem ligados. Lembrando que a Drogaria Badia fica na Rua Goiânia, Vila União, ali ao lado do supermercado do Marconi, ok? Grande abraço aí pra Badia, toda a equipe da Drogaria Abadia. Tem gente aqui me fazendo companhia e eu adoro. Boa tarde.
4: Aqui é o Bruno que tá falando.
3: Oi, Bruno.
4: De Porongatu aqui.
3: Olha só.
4: Da Avenida Mauá, São Francisco. Tô ligado aqui na programação, hein, da Nova Era.
3: Que ótimo.
4: Passa a música aí do Rei Roberto Carlos aí pra mim. O Roberto Carlos, esse cara sou eu. Ou se não, Roberto Carlos, Amor Sem Limite.
3: Obrigada, Bruno. Bruno é um ouvinte assíduo, ele é de Porangatu, lá da cidade da nossa matriz, né? Tá sempre ligado aqui na Nova Era de Uruaçu. Grande abraço pra você. Obrigada pela sintonia e também pela participação, tá bom? Boa tarde vai também para nossa querida Lala, ouvinte de todos os dias. Feliz aniversário, Dilma Brito, que o seu dia seja repleto de alegria, muita paz e que todos os seus sonhos se realizem. Você merece tudo de melhor hoje e sempre. Muitíssimo obrigada, Lala. Grande abraço para você, tá, minha querida? Boa tarde, Elizabeth, tá por aí, minha querida.
5: Boa tarde, Dilma, Elizabeth, para desejar um feliz aniversário para você, que Deus te dê muitos anos de vida, que te ilumine, tudo de bom.
3: Muito obrigada, grande abraço para você também. Já já eu toco a música aí que o Bruno pediu e eu mando um boa tarde especial também para o Valdinei Alvim, né? Tá ligado aqui na programação, obrigada pela sintonia e já está concorrendo ao Pix também. Boa sorte, viu, Valdinei? 3:32, já já eu volto, hein? Bora de música, gente. É isso aí, vamos que vamos. Música animada, porque hoje é um dia especial. Barões da Pisadinha.

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1: Automotors. Deixar o carro fechado no sol não afeta apenas o conforto. Temperaturas muito elevadas no interior do veículo aceleram o desgaste de plásticos, borrachas e até de componentes eletrônicos. Em alguns casos, objetos esquecidos no interior podem ser danificados pelo excesso de calor. A dica do Automotors é utilizar protetores de para-brisa e, sempre que possível, procurar sombra. Ah, e antes de sair, abra as janelas por alguns instantes para renovar o ar. Pequenos cuidados aumentam a vida útil do veículo e tornam a experiência muito mais agradável.
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6: A seleção brasileira viajou agora à tarde para Filadélfia, onde amanhã às 21h30 encara a seleção do Haiti. O técnico

0: deva colocar à imprensa as mudanças que o seu time vai ter para enfrentar a seleção do Haiti. Depois de empatar 1-1 com a seleção de Marrocos, muitas críticas foram feitas ao ataque da seleção, que não soube ganhar a partida e por pouco não perdeu o jogo de estreia. Contra a seleção do Haiti, a tendência e expectativa é que seja uma partida mais facilitada. Ancelotti já diz que vai mudar o sistema de jogo 4-2-4 para tentar quebrar a defesa da seleção haitiana. O time comandado pelo técnico Ancelotti deve sofrer mudanças nas laterais, meio campo e principalmente no ataque.
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1: Os líderes do G7, grupo que reúne algumas das maiores economias do mundo, anunciaram novas medidas para aumentar a pressão sobre a Rússia e reforçar o apoio à Ucrânia. Em declaração conjunta, o bloco informou que pretende ampliar as sanções contra os setores de petróleo e gás russos. Os países também celebraram um acordo de cessar-fogo entre Estados Unidos e Irã e afirmaram que estão prontos para ajudar na implementação do entendimento. Outro tema em destaque foi o combate ao tráfico internacional de drogas. O G7 anunciou a criação de uma rede de portos para fortalecer a fiscalização e combater o narcotráfico. Além disso, os países prometeram intensificar investigações financeiras para rastrear e confiscar recursos ligados a organizações criminosas em todo o mundo.
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0: 4h21, tamo por aqui, gente. Muito bom, né? Muito bom estar na companhia de vocês. Vocês pensaram que eu tinha saído, eu tô por aqui, viu? Vamos que vamos juntinhos até as 5. Ô, Bruno Henrique, ô, meu querido, não esqueci de você, não. Já já vai a sua música, tá bom? É isso aí, a gente teve uma pequena reunião aqui, fiquei um pouco ausente, né? Mas tô por aqui, tá? Olha, atenção, população de Uruaçu, o evento Agro é Social vai oferecer muito mais que a entrega de benefícios, hein? Então, atenção, a comunidade terá acesso a diversos serviços gratuitos em um único local, com a participação de instituições parceiras como Banco do Brasil, Agrodefesa, OVG, Equatorial, Saneago, Goiás Fomento, Receita Federal, Correios, Cadastro Único, emissão e renovação da carteira de identidade e também haverá distribuição de mudas nativas do Cerrado. Olha que legal, hein? Uma grande oportunidade para acessar serviços e fortalecer a cidadania. Isso acontecerá amanhã, gente. Então, atenção, participe, tá bom? Sexta-feira, amanhã, a partir das 8h30 da manhã. Onde, Dilma Brito? Lá na Feira Coberta. Não percam. Grande evento amanhã, lá a partir das 8h30 da manhã. E aí você pode resolver essas questões que estão aí pendentes, tá? 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Vou dar uma boa tarde aqui pro Juarez, que está ligado com a gente. Juarez Pereira, sintonizado, tá participando aí da promoção, né? Do Pix. Boa sorte para você, viu, Juarez? Brigadaça pela sua participação, sintonia também. E a gente sempre faz questão de registrar aqui a participação de vocês. Deixa eu ver quem mais tá com a gente aqui. Dito Leal, boa tarde, meu querido. Ele tá participando aqui também, olha só. 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Parabéns pelo seu dia, Dilma. Deus te abençoe sempre, Dito Leal. Ouvir a Nova Era é bom demais, não é, Dito? Muito obrigada pelas felicitações, viu? Deus abençoe vocês também. Mais gente por aqui. Boa tarde.
1: Dilma Brito.
0: Oi.
1: Passamos aqui para mim com o Daniel, para ser feliz, apareço para você. E mais uma vez, parabéns, né? Já te desejei um feliz aniversário hoje. Te desejo de novo com muita paz, saúde, alegria. Deus abençoe sua vida sempre, sempre.
0: Muito obrigada, meu anjo. Muitíssimo obrigada, tá?
2: Oi, Dilma. Boa tarde. Tô passando só para te desejar um feliz aniversário, Dilma. E que Deus te proteja, Deus te dá muita vida e saúde, tá bom? Feliz aniversário. Roda aí pra nós, Ney e Nando. Feliz aniversário. Parece que é feliz aniversário ou é mensagem de aniversário, tá?
0: Obrigada,
2: feliz
0: minha
2: pra
0: querida.
2: Pra você, que hoje é o seu dia e pra todos que gostarem. Tá, tchau, tchau. Tenha uma boa
0: muito
2: tarde.
0: Muito obrigada pra você também, viu, Vanilda? Vai agora mesmo a música que você pediu, desde já agradeço. Grande abraço a todos vocês, agora 4h25. Tá aí, Vanilda, a música que você pediu. Nem Nando.

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das celebridades. A atriz fechou um acordo de R$30 mil com uma ex-cozinheira num processo trabalhista que tramitava na Justiça do Rio de Janeiro. Uma funcionária alegava jornadas extensas de trabalho e acúmulo de funções durante o período em que prestou serviços para a artista. A defesa de Isis, no entanto, rebateu as acusações e afirmou que a atriz sempre tratou a funcionária com respeito, além de ter custeado um curso de gastronomia e até presenteado a ex-colaboradora com uma casa. O acordo encerrou o caso sem qualquer condenação e sem decisão judicial sobre as alegações. Enquanto isso, o episódio segue repercutindo entre os fãs e

0: 5, 16 para 5, quero mandar um boa tarde aqui pra Raimundinha.
1: Boa tarde, Dinam Brito. Passamos aí pra mim com o Daniel, pra ser feliz, apareço pra você. E mais uma vez, parabéns, né? Já te desejei um feliz aniversário hoje. Te desejo de novo com muita paz, saúde, alegria. Deus abençoe sua vida sempre, sempre.
0: Obrigada. Já tinha até falado aqui, né, Raimundinha? Muito obrigada, viu, minha querida? Já tá na ponta da agulha aqui. Quem tá com a gente aqui também, deixa eu ver se eu consigo pegar a identificação. Rosana, boa tarde pra você. Fernando, é? Rosana, um abraço pra você, tá ligada aqui na Nova Era. Muito obrigada pela sintonia. Quem mais tá com a gente? Boa tarde, eu sou a Arielle, quero participar da promoção Drogaria Badia, te deixa mais saudável todos os dias. Muito obrigada pela sintonia, também pela participação. E você já está na lista, tá bom, minha querida? Boa sorte pra você. Willerman, boa tarde pra você. Todos os dias nos acompanhando, fazendo companhia aqui, né? Muito obrigada. Ele diz, boa tarde, Dilma. Gostaria de pedir uma música e lhe dar meus parabéns. A música é aquela de Roberto Carlos, que fala da história de um cabeludo. Eita! Será que eu vou saber que música é essa? Depois você põe um trechinho aí da letra pra mim, Willerman. Desde já agradeço. Eu vou tentar achar essa música aqui, tá? Muitíssimo obrigada pela felicitação. Ai, ai. Gente, é muito bom, é muito bom. Eu gosto quando todas as tardes estou aqui, porque eu sinto a companhia de vocês aí do outro lado, viu? Carinho especial, é muito bom. E aí, como eu disse, alguns ouvintes, a gente já teve até o prazer, né? O privilégio de conhecer pessoalmente. E é muito bom esse carinho de vocês, é muito gratificante. E aí, quase todos esses participantes aqui participam todos os dias, né? Quase todos. Alguns não todos os dias, mas tem aqueles que participam todos os dias. Dito Leal, boa tarde pra você, viu, meu querido? Já passei aqui, né? Já passei por aqui pela sua mensagem. Tem mais gente chegando por aqui. O Orival Carlos, boa tarde, Orival.
2: Boa tarde, Dilma. Sou ouvindo vocês todos os dias aqui, de Mara Rosa. Orival Carlos.
0: Olha só, que maravilha. Obrigada, muitíssimo obrigada, viu, Orival? Um abraço pra você, pra todo o pessoal aí de Mara Rosa, que temos uma filial aí também, né? A Rádio Nova Era, temos a matriz em Porangatu, uma filial em Mara Rosa e a caçulinha que é aqui em Uruaçu. Faltando 13 para 5, um abraço para todos vocês, viu? Obrigada aí pela sintonia. Fernandinha chegando por aqui, já já eu falo com você. Daniel, para ser feliz. Música.

Que sorte a nossa, Matheus e Cauã, você acabou de ouvir aí. Olha, faltando 6 minutos para 5 da tarde, eu vou ficando por aqui, viu? Mas antes, deixa eu mandar aqui um boa tarde bem gostoso aqui pra turma que acaba de chegar, Fernandinha, sempre ligada conosco, né, Fernanda? A Fernanda está me parabenizando, né? Deus te abençoe sempre. Continue assim, sorridente e alegre. Obrigada, minha querida. Um abraço pra você e pro Gilberto também, o seu esposo, tá? Você está na lista aqui da promoção do Pix. Tá concorrendo, boa sorte pra você. Muitíssimo obrigada pela felicitação, minha querida. Divina Nunes, saudade de você. Dilma, muitas felicidades, minha amiga. Que Deus realize todos os seus sonhos. Que venha mais 100 aniversários. Te desejo muita saúde, paz, alegria. Feliz Niver, Dilma. Gostaria de ouvir a música Coração Bandido com Marília Mendonça, Maiara Maraíza. Divina Nunes, Setor Sul 2. Minha querida, muitíssimo obrigada pelo carinho, tá bom? Um abraço pra você, sempre nos acompanhando aqui na Nova Era FM. Eu vou encerrar aqui com a sua música, tá? Muito obrigada e grande abraço. Eu volto amanhã às 11 horas no Virou Notícia e às 3 da tarde com a vez do ouvinte. Obrigada a todos vocês que estão nos acompanhando aqui. Vem aí o Território Sertanejo, hein? Muito modão pra rolar por aqui hoje. Super beijo, até lá!

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1: 5:09.
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1: 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Boa tarde, boa tarde. 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
1: Alô, meus amores, boa tarde. Tá começando o Território Sertanejo. Só chibatada boa, uma atrás da outra. Na rádio Nova Era, a maior potência do Norte.

prepare o seu coração. Prepare o seu coração. A partir de agora, o melhor da música sertaneja. Quando eu falo música sertaneja, eu tô falando de música sertaneja de verdade. Tô falando de chibatada. E tô falando de prêmio também, que eu quero que você liga pra cá, manda mensagem pra cá. 3357-1549, 3357-1549, 62, tá? 62-3357-1549, tem Pix da Drogaria Abadia, Drogaria Abadia, Drogaria Abadia. É Pix pra você, meu amor! E quem não quer Pix, hein? Amanhã, Pix com o jogo da seleção brasileira, tudo junto e misturado, só do céu! Aí nós não aguenta não! E aí, tudo bem, tranquilo, legal, firme, forte, na paz! Eu quero muito mais é que você seja feliz!

a maior potência, a maior audiência do rádio no norte de Goiás e no miolo ali do Goiás também, na região central, mais conhecido como Vale do São Patrício também. Então, boa tarde pra você em todas as cidades, cinco vizinhas, você aqui na nossa querida Amado do Açu, esparramado em cada bairro, em cada setor, em cada local. Saiba que é um prazer imenso, gigante estar com você de novo e claro que eu não poderia começar de forma alguma sem

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0: Chifre no chão e sai arando!
1: Olha aí, ó.
0: É ele. Agora são 5:30 na Nova Era. Boa tarde pra vocês. Tá onde? Tá no carro, tá na estrada, dando aquela caronana aqui pro Joxim? Obrigado, viu? Tá nas ruas da cidade, da nossa querida e amada Uruaçu, Goiás, Brasil, se divertindo no nosso trânsito gostoso? Boa tarde. Tá onde? Tá no comércio? Ainda tá no trabalho? Tá na construção civil? Um abraço pra vocês. Bom trabalho. Dá tempo pra trabalhar a mão de que ainda até 6 horas, né, gente? Vamos com Deus, vamos com fé, vamos com garra e determinação. Daqui a pouquinho, sabe o que tem aqui na Nova Era? Olha aqui, sente o drama. Sá do céu! Ave Maria, cê tá doido!

Então tá bom, daqui a pouquinho nós vamos escutar Zezé de Camargo, Doutor Birosmar! Inteirinha aqui na Nova Era, Irmão da Lua, Amigo das Estrelas. Mas é daqui a pouquinho, inteira. Aí eu vou prometer pro seu negócio. Justin não vai interromper, vai deixar o Birosmar cantar ela inteirinha!

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5: 5h35.
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lá na Rua Goiânia. Tá ouvindo a Nova Era, grande Fernando. Lá no Empório Grill. Ele e o João Vitor. Abraço pra vocês aí, os meninos. Também um abraço pro Junião, Junião Sem Futuro, lá da Center Frios. Alô, Junião Sem Futuro, da Center Frios. Ah, o Junão, meu gatão. Você vê o Junão na rua, você fala, ó, o homem lá da rata tá te chamando de meu gatão lá, ó. Tá te chamando de gatão lá. Fala pra ele, fica pirracento. A Center Frios, o meu amigo Junão, Sem Futuro. Abraços, ó, breve, Center Frios em novo endereço, em new endereço. Aí lá pra Coronel Gaspar, eu ia falar. Aliás, tá todo mundo indo pra Coronel Gaspar, hein? Ei, Coronel Gaspar! Vem lá, irmão, hein? Fala aí, Coronel Gaspar. Quem tá lá na Coronel Gaspar ouvindo nós? O meu amigo, o boiadeiro, fazendo espetinho pros outros lá. E ouvindo a Nova Era. Alô, alô, alô, alô, alô, alô, alô, alô, alô, alô, alô, alô, alô, alô, alô, boiadeiro! Vai trabalhar, boiadeiro! O homem mais brabo!

Alô, Willian, tá no trabalho ainda, né, Willian? Rapaz, o homem tá aqui. Ele é operador de máquina, né? O homem tá que trabalha. Cavucando um negocinho ali, cavucando os troços de cá, cavucando outro trenzinho dali, enchendo o caminhão aqui, enchendo outro caminhão ali. O Willian tá na duplicação da BR-153. Agora sai! Agora sai essa duplicação, porque o Willian chegou. O William chegou para resolver o problema da duplicação da BR-153. Finalmente, hein? Acho que agora sai, hein, William? Tô apostando minhas fichas no C.

como é que estão as coisas? Tranquilo, legal, firme e forte na paz? Tudo de bom pra você, meu amor. Tenha uma bela tarde, finalzinho de tarde, comecinho de noite. Eu quero mandar um abraço também pra essa gatona aqui, ó. A Lidiane. A Lidiane é lá do setor do Lago Sul. Lidiane, ela nos escuta toda tarde. Oh, um beijão na bochecha, menina. Obrigado pela sua companhia aí, sempre. Gente, você que tá no comércio aí, manda mensagem pra gente no 62-3357-1549. 3357-1549, 62-3357-1549. Tem a frase mágica, tem a frase do Pix, que é Drogaria Abadia, a que te deixa mais saudável todo dia. Drogaria Abadia, a que te deixa mais saudável todo dia. Você manda essa mensagem pra cá e espera, que nós vamos ligar. E quando nós ligar pra você, você tem que atender com a frasezinha mágica, que é Drogaria Abadia, a que te deixa mais saudável todo dia. Ah, produção, eu não acredito que o Mirosmar vai cantar agora, não! Agora é de verdade, hein? Pode atrapalhar, não, né? Pode atrapalhar, não, senão o povo bate no Jostinho. Só do céu!

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2: 6:04.
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2: Tá chegando o momento agro, vamos ficar informado de tudo que acontece no mundo do agro.
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6: O mel produzido no Brasil continua conquistando espaço no mercado internacional. Nos últimos anos, as exportações têm registrado crescimento, impulsionadas pela qualidade do produto e pelo interesse de países que buscam alimentos naturais e com menor uso de produtos químicos. A apicultura, por exemplo, tem se mostrado uma excelente alternativa para pequenos e médios produtores, além de contribuir para a polinização e o equilíbrio ambiental nas áreas rurais.
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2: 6:06, como a gente sempre faz aqui nesse horário, né? Sempre após as 18 horas, a gente tira aquele minutinho para refletir. Falar um pouquinho do que a gente viveu no dia, do que a gente passou, do que não passou. A palavra hoje é arrependimento. Tá aí uma palavra que não deve, ou pelo menos não deveria, está no seu dicionário. Arrependeu porque fez algo. E tem arrependimentos, gente, que levam vidas corroendo. Anos e anos e anos e vidas corroendo. Enquanto que você não jogar o arrependimento fora, você fica travado, esperando a felicidade chegar, e ela não vem porque o arrependimento lá atrás está te puxando. Errou, errou. Fez, fez. Tá feito. Não vai voltar. Já tá feito. Pedir perdão? Pode. Mas ficar se remoendo no arrependimento, você está se martirizando. Errou? A vida segue. Vai pra cima. Comece algo do novo. Comece algo do zero. Esqueça os arrependimentos. Aqueles de ontem, aqueles de hoje, aqueles de 10, 15, 20 anos atrás. Passou, já era. não pertence mais a você. Joga esse peso fora. Está te atrapalhando. Joga esse peso fora. Está tipo puxando para o fundo. Joga fora o peso do arrependimento e saia livre para as vitórias que a vida pode te dar.

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0: 6h29. Oi, meus amores, boa noite. E aí, tá tudo bem? Tranquilo, legal, firme, forte na paz.
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0: Fala pra mim, fala a verdade. Fala aqui pro Justinho, ó. Cochicha aqui com o Justinho. Vem falar, vem falar. Você quer um pix? Sou? Eu tô doido pra dar um pix pro seu, só. Você tá querendo um pixzinho? Pix de 200 conto, hein? Acumulado, não tá, gente? Fala pra mim. Você quer um Pix de 200 reais? Eu vou dar pra você. Só que você tem que mandar uma mensagem pra cá com a frase, tá? Drogaria Badia, a que te deixa mais saudável todo dia. Drogaria Badia, a que te deixa mais saudável todo dia, tá bom? E aí você manda a mensagem pra cá. E nós vamos ligar pra você. Pode ser eu, pode ser no horário da Dilma, pode ser no horário da Lê, pode ser no horário do Marquinhos. Uma hora nós vamos ligar pra você. E quando a gente ligar, você tem que atender com essa frase, tá? Que é Drogaria Badia, a que te deixa mais saudável todo dia. Drogaria Badia, a que te deixa mais saudável todo dia. Facinho ganhar um Pix aqui na Nova Era, hein? Ei, mole, mole, mole, mole, mole, mole, mole, mole. Eu quero, Justin, manda mensagem, manda mensagem, manda mensagem, participe aqui da promoção da Nova Era. Deixa eu mandar uma boa noite pra Juliana, Juju, beijo pra você, minha gatona, trem lindo, deusa da minha vida. Como é que você tá? Tudo bem? Tudo em paz, né? Beijo pra você, tudo de bom. Deixa eu ver quem tá mandando aqui. Drogaria Badia, que te deixa mais saudável todo dia. Não colocou o nome, tem que colocar o nome, hein? Tem que colocar o nome, hein? Tá aqui, ó, Juarez Pereira. Juarez, mas tem que colocar o nome na frase, viu, Juarez? Grande Juju, o Juju vai falar. Alô, Joster, como é que você tá? Bora tirar um plantão agorinha, Joster? Divina Nunes? Não, Divina, bom plantão pra você. Hoje o Joxim quer descansar. Hoje, depois das 9, hora que eu sair daqui, o Joxim quer descanso, quer paz. Joxim tá precisando de uma descansada, só do céu. Tanto trem foi duro. Sara, boa noite, Sara. Alô, eu também tô... Lindinha aqui na Nova Era, ligadinha aqui na Nova Era. Manda um abraço aí pra nós da Fazenda Barroso e toca um modão bom pra nós. Eu toco sim, a Sara. Sara David Ramos. Alô, Sara, como é que você tá? Ela mandou aqui um retrato dos trem aqui pra ler. Tô vendo aqui, ó. A mandioquinha frita, que delícia, hein? Amo, amo. Gente do céu, agora falar em... comida, né? Falando em comida, e aí minha boca já vira um corvo. Eu aprendi a fazer um purêzinho de batata. Simples demais, gente do céu. Como é que pode? Tipo uma batata recheada, que eu amo a batata recheada, né? Aí faz na air fry. Coloca ela passar lá com a casca. 30 minutos, 180 graus, depois você tira e só descasca. Bicho, arranca a pelezinha, né? E espreme a batata ali com um requeijãozinho. Um temperinho, tá pronto. Aí você coloca bacon, carne, o que você quiser de recheio. Ah, minha boca já virou um corgi aqui de novo. Meu Deus do céu, é bom demais. Oi, Isadora, como é que você tá, Isadora? Tudo bem? Ela tá falando aqui, Drogaria Badia, que te deixa mais saudável todos os dias. Isadora Oliveira Alves. Aí eu fico sempre na dúvida se a Isadora é parente, porque ela é Oliveira Alves, né? Ela é Oliveira Alves, eu sou Oliveira Alves também. Valeu, Isadora, beijo pra você. Gente, já eu passo de novo aqui no WhatsApp, viu? Já. Nós passa de novo no WhatsApp, porque sabe quem tá chegando pra cantar agora? Bonito pra nós! É ele, Doutor Mirosmar! Canta, Mirosmar! Esbagaia, espatifa, destrói o coraçãozinho, véi, machucado do Jostinho, véi, falado!

0: 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Ótima noite pra você ligado na Nova Era.
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2: 7 horas.

0: E aí, você tá bom? Já chegou 7 horas, hoje quinta-feira, amanhã tem jogo Brasil. Aí você já viu, né? Dia de destramelar aquela, na liberdade, na paz, na sinceridade, né, meus amores? Tem muita gente que torce pra nada, que é a farra, né? É, vou te contar um negócio. Ah, eu quero te fazer um convite, viu, gente? Amanhã tem um eventão, rapaz. O evento do agro, né? Então, atenção, toda a população de Uruaçu. O evento Agro é Social vai oferecer muito mais que entrega de benefícios à comunidade. Terá acesso a diversos serviços gratuitos, tudo em um único lugar, com a participação de instituições financeiras como o Banco do Brasil, da Agrodefesa, OVG, Equatorial, Saniago, Goiás Fomento, Receita Federal, Correios, Cadastro Único, emissão e renovação da carteira de identidade, e também haverá distribuição de mudas nativas do Cerrado, tá? É uma grande oportunidade para acessar serviços e fortalecer a cidadania. Participe nessa sexta-feira, amanhã, a partir das 8:30 da manhã, lá na Feira Coberta. Prefeitura de Uruaçu, transparência que conecta, cuidado que transforma. Participe todo mundo, hein? Você, produtor rural, você, pequeno produtor, tem a agricultura familiar, serão distribuídos também lá os cartões, os cheques para as famílias beneficiadas. São mais de 600 famílias que serão beneficiadas. Então participa todo mundo. Amanhã é uma grande oportunidade. Grandes autoridades estarão presentes aqui também na nossa querida e amada Uruaçu. Então participa, tá? Não deixa para depois, não. Vai agora. Vai ver lá tudo que você tem direito. Tudo que a prefeitura, juntamente com o governo do estado, prepararam pra você, tá? Sensacional. A ver quem tá mandando mensagem aqui. Boa noite, Joster. Boa noite. Quem tá falando? Quero ganhar o Pix. Drogaria Badia. A que te deixa mais saudável todos os dias é Ana Paula. Aí ela manda de novo. Drogaria Badia, que te deixa mais saudável todos os dias. Gatão. Quando ela me chama de gatão, meu coração chega e dispara. Boa noite, minha gatona. Fala comigo, tô falando com você. Tá perguntando se tá bem comigo? Claro que eu tô. Tô falando com você, trenzão. Claro que eu tô. Tô bom, é demais, demais, demais, demais, demais, demais, demais, demais. Tem áudio, produção. Quem é que tá mandando áudio aqui?
1: Fala, meu amigo Joster.
0: E aí?
1: E aí?
0: Bom ou não?
1: Manda uma moda pra nós aí. Um alô pra São Luís do Norte aí.
0: Alô, Joster. São Luís do Norte.
1: Toma um que é quinta-feira, mas é sextou. Bora, bora.
0: Hoje eu vou tomar não pelo... Para, não. Hoje eu vou ser sincero com você, viu?
1: Fala, meu amigo Joster. E aí? Manda uma moda pra nós aí. Um alô pra São Luís do Norte aí, Joster.
0: Eu amo São Luís do Norte.
1: Tá bom, que é quinta-feira, mas é sextou. Bora, bora.
0: Falou, meu amigo. Não vou parar, não. Falou, meu amigo Paulo Roberto. Eu vou falar pro senhor. Eu tô com vontade de estramelar uma hoje, mas tem que ser de leve, porque amanhã tem evento, né? Aquele negócio, trabalhar o dia inteiro, quer beber, bababá. Aí de noite tem jogo, aí você já viu, né? Meu Deus do céu. Ai, ai, ai, ui, ui, ui. Vai ser bacana. Manda alô pra mim, Drogaria Badia, a que te deixa mais saudável todos os dias. Liga pra mim, viu? É a Fernanda. Ô, Fernanda, vamos ligar sim pra você. Você prepara aí pra você atender certinho, viu, minha linda? Te prepare. Viu, Fernandinha? Beijo pra você, minha linda. E um abração pro Gilbertão, meu gatão também, lá no Recanto da Serra, o povão ouvindo a Nova Era. Boa noite pra vocês.
2: Boa noite, Jorginho. Boa noite, Jorginho. Como é que você tá, meu irmão?
0: Fala, Baianão.
2: Manda uma música aí pra galera aí. Manda a música pro Baiano aí, aquela do Rick Ren. Mãe, tá linda demais. Mãe ou é pai, sei lá, eu.
0: É filha.
2: Como é que você tá, Jorginho?
0: Tô bom demais. E você, Baiano, como é que você tá, Baiano?
2: Boa noite, Jorginho. Boa noite, Jorginho. Como é que você tá, meu irmão? Manda uma música aí pra galera aí. Manda a música pro Baiano aí, aquela do Rick Ren. Mãe, tá linda demais. Mãe ou é pai, sei lá, eu.
0: Eu tô bom demais, Baiano. Boa noite pra você, Baiano. Gente, essa música é do Leandro Leonardo, essa é das boas, hein? 4 horas da manhã, sinto o cheiro da maçã e o perfume do seu corpo. 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Canta, Leandro, canta, Leonardo, esbaga a espatifa, mastiga o coraçãozinho, vem machucado no Jostinho, vem falar!

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4: Meus amores, minhas vidinhas. Olha o seguinte. 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Alô, Uruaçu, eu te amo, Uruaçu! Meus amores, quem quer um pixi? Pixi! Quer um pixi? Então você vai fazer o seguinte, você vai mandar uma mensagem pra cá pro 62-3357-1549. com a frase lá da Drogaria Badia. Drogaria Badia, a que te deixa mais saudável todos os dias. Drogaria Badia, a que te deixa mais saudável todos os dias. Drogaria Badia, a que te deixa mais saudável todos os dias. Manda pra cá e espera. E nós vamos ligar pra você. Pode ser aqui no meu horário, pode ser no horário da Dilma, pode ser no horário da Lê, pode ser no horário do Marquinhos, pode ser qualquer horário. Nós vamos ligar pra você. E quando ligarmos, você não pode atender com alô. Tem que atender com a frase lá da Drogaria Badia, que é a seguinte: Drogaria Abadia, a que te deixa mais saudável todos os dias. Drogaria Abadia, a que te deixa mais saudável todo dia. Pronto, respondeu assim, atendeu assim, ganha Pix-se na hora! Bom ou não? É bom ou não? Bom demais, né? Tô olhando aqui, ó, Canadá, Copa do Mundo, viu, gente? Canadá e Catar, né? Estão jogando agora. Canadá é um dos donos da casa, né? Como a Copa do Mundo é disputada em três países, que é México, Estados Unidos e Canadá. É, o Canadá tá jogando em casa, né? Lá no Canadá, e o Canadá tá aplicando uma sensacional goleada de 2-0. 2-0 não é goleada, mas tá 2-0. Para o Canadá, contra o frágil time do Catar. Só pra informar você, viu? Pra você saber como é que tá as coisas na Copa do Mundo. Quem é que mandou aqui? Drogaria Badia, que te deixa mais saudável todo dia. Só que essa pessoa aqui não colocou nome. Respondeu certinho, bonitinho, mas não colocou nome. Deixa eu ver se eu acho aqui. É o Fidelis. Fidelis Pereira da Silva. Grande Fidelis Pereira da Silva. Alô, Fidelis, como é que você tá, Fidelis? Cadê? Tinha um outro negócio aqui. O Baiano, participando. Alô, Baiano, boa noite. 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Maria Alves, lá do setor Casego. Alô, Maria Alves. Como é que estão as coisas? Tudo bem? Tudo tranquilo? Tudo legal? Que bom que você falou com a gente aqui. Sua noite seja maravilhosa e abençoada do fundo do coração. Boa noite, tudo bem? Eu estou maravilhosamente bem, graças a Deus. Quem tá mandando aqui a mensagem é a Maquiane. Oi, Maquiane. Como é que você tá, minha lindona? Tá tudo em paz por aí, minha joia? Beijo pra você, minha joinha, Maquiane. Ela tá pedindo pra passar uma música bem bonita pra ela ouvir. Aí ela manda o emojizinho aqui com sorrindo com o zoinho de coração. Beijo pra você, minha joinha Maquiane. Como é que tá, minha princesa? 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Benedito Leal. Ô, Beneditão. Como é que você tá, Benedito? Bom ou não? Bom ou não? Ó, rapaz, tem Vitor Léo agora. Eu gosto dessa música aí, produção. É, eu gosto demais dessa música. Acho essa música bonitinha. Do Vitor Léo, só, né? Aô! Vontade de chamar o chifre no chão e sair arando! Ih, já escutei essa música aí, ó. 722 mil vezes. Destramelando uma. Essa é boa demais, hein? Só. É bonitinha demais. Canta, Vitor. Esbagaia, Léo.

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11: 7h54. Ouvir a Nova Era é bom demais. Boa noite. Tamo de volta com o Território.
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11: Eu ia falar, mas depois parece que não dava pra falar. E depois parece que a vinheta ia acabar. E aí acabou que eu voltei. Então tá bom.
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11: Tamo no Território Sertanejo. Gente do céu, esse bloco agora tá sensacional. Pra quem gosta de destramelar uma, eu já vou avisando. Já preparam aí. Já deixa no ponto. Que eu vou te contar um negócio. O trem aqui agora tá entrosobado, como diz meu amigo Batista. Entrosobado. Ó, deixa eu falar pra vocês. Você tá mandando mensagem pra cá? Tem que mandar. 62-3357-1549, 3357-1549. Você manda sua mensagem. Nossa senhora, eu tô vendo aqui, cheguei a desconcentrar. Esse bloco tá pesado, hein, produção? A produção... produção. O bloco aqui tá pesadíssimo. Então, você vai mandar mensagem pra cá com a frase lá da Drogaria Badia. Drogaria Badia, a que te deixa mais saudável todos os dias. Drogaria Badia, a que te deixa mais saudável todos os dias. Você manda pra cá e... aguarda, que nós vamos ligar pra você. Eu posso ligar, a Dilma pode ligar, a Lê pode ligar, o Marcos pode ligar. Qualquer um aqui da rádio pode ligar pra você. E quando ligar pra você, você tem que atender com a frase. Drogaria Badia, a que te deixa mais saudável todos os dias. Aí atendeu assim, ganhou na hora. Dito Leal tá aqui dizendo que já tá mergulhado na cerveja. Ei, Dito. Fernanda, Gilberto, como é que vocês estão? Baiano, tudo tranquilo, né? Tudo em paz, né? Deixa eu mandar um boa noite também pro Paulo Roberto, já tá destramelando aquela tranquilo lá no São Luís do Norte, falar em São Luís do Norte, que audiência maravilhosa de São Luís do Norte, hein? Ontem estive no São Luís aí falado E eu vou te falar um negócio. Passei em vários lugares, pessoal ouvindo a Rádio Nova Era, rapaz. Eu já achei bom aqui o trem. Rapaz do céu. Bom demais, graças a Deus. Tava suave, viu? Ó, o Gilberto, falei do Gilberto. Gilberto já tá mandando mensagem aqui, rapaz. Tá com a garrafa de um trem aqui. Que é isso, Gilberto? Tô vendo que o copo tá aí do lado e já vai ter o velho destramelamento, né? O velho destramelamento do Gilberto já vai começar, não é o uísque, moço. O homem tá tomando uísque. Uísque agora. Santo do céu. Estreia bom. Eu não posso ir nesse trem de uísque, Gilberto. E aí eu misturo com a minha cervejinha, que eu amo cerveja, né? Chega e chora por causa de cerveja. Se eu contar pra você o que eu já fiz com a cerveja. Só que é o seguinte, se eu tomar uísque, aí eu desatino. Aí eu fico maluquinho. Aí acabou o Jostinho. É o Jostinho Crazy. Jostinho Crazy. Isadora, boa noite. Sara, boa noite. Como é que você tá? Tudo bom? Divina, boa noite. Tudo bom, Divina? Eliete, boa noite, Eliete. Tudo bom com você? Tudo em paz também, né? Já acabou aqui o trem. Eliete, boa noite. Maquiane, oi, Maquiane. Eu toquei uma música pra você, mas não falei que era pra você, né, Maquiane? Não adiantou nada. Pediu pra tocar uma música. Aquela bonita, Maquiane, foi pra você. Ai, Maquiane, boa noite pra você, minha lindona. Minha joinha. Beijo pra você. Tudo de bom. Obrigado pela audiência. Nerivan. Fala comigo, Nerivan.
4: Boa noite. Roda uma música aí pra nós. O Nerivan tá falando com o João Paulo Daniel. Frio da madrugada.
11: 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Só que é o seguinte, não é João Paulo Daniel que canta essa aí não, né, irmã? Essa aí é do Rio Negro mais os Solimões. Mas agora vamos ouvir o Mirosmar. Coração da Embedaça.

Evidências, que pancada, hein? Sou do céu, é boa demais. No território sertanejo, da nova era. Eu já volto, hein? Rapidinho, sai daí não, manda mensagem.

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4: Produção aquela assim, ó. Eu queria ter você no meu caminho. Acordar, sentir que não estou sozinho nesse quarto. 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
8: 8h27. Boa noite, meus amores. Eu já tô de volta na Nova Era, a rádio mais gostosa do Nortão do Goiás. A mais ouvida também, né? Claro que sim. A potência do Norte.
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8: Pois é, já estamos de volta, são 8 horas 27 minutos, 8h27. Já mandou sua mensagem pra mim? Manda aí, 3357-1549, 3357-1549, 62, tá? Pra você ganhar o Pix. Eu quero dar o Pix pra você, agora você tem que me ajudar, né? Me ajuda a te ajudar. Manda mensagem pra cá com a frase: Drogaria Badia, a que te deixa mais saudável todos os dias. Drogaria Badia, a que te deixa mais saudável todos os dias. Manda pra cá a mensagem e espera que nós vamos ligar pra você. Pode ser no meu horário? Pode. Pode ser no horário da Dilma? Pode. Pode ser no horário do Marco? Pode. Pode ser no horário da Lê? Pode. Qualquer um de nós pode ligar pra você. E a hora que a gente ligar, você tem que atender com a frase do Pix, que é Drogaria Badia, a que te deixa mais saudável todo dia. 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Agora são 8 horas e 28, 8 e pulando para 29.
10: Na Fazenda Sertão. Uma música que eu quero: Secretária.
8: Secretária.
10: Oi, meu nome é Ana Canaurinha, sou Fazenda. Na Fazenda Sertão.
8: Aí a Ana Carolina que tá mandando mensagem. Tá tudo bem aí, Ana Carolina?
10: Eu quero. Secretária.
8: Secretária, tem uma do Amado Batista aqui, viu? Eu vou tocar essa outra do Amado Batista aqui pra você, viu, Ana Carolina? Beijo pra você, menina. Ana Carolina. Essa moça bonita aqui mandou, Ana Paula, ó, mandou aqui a mensagem, ela não colocou, colocou sim, ó. 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É verdade. Ana Paula mandou a mensagem, Ana Paula tá aqui concorrendo, viu, Ana Paula? Boa noite pra você, obrigado pela participação e participe sempre com a gente, tá, meu amor? Tá, minha joinha, tudo de bom pra você. Falar em joinha, deixa eu falar com minha joinha aqui, ó, o Robertão mandou mensagem, tá sumido, hein, Roberto? Tá sumido, hein, meu gatão? Fala comigo, Roberto!
11: Alô, Júster, alô, Nova Era FM, toca pra minha música, parceiro, com Vitor e Léo, na linha do tempo, vai, portanto, para a Júlia, a Fátima, a Ana Cláudia e também para a Fernanda ouvindo o programa aqui no nosso show. Beleza? Vamos lá, porque ouvir a Nova Era é bom demais. Estou ouvindo você aqui no Centro Bandeirante, próxima Clete Elisi. Agora com você, manda ver, meu amigo José.
8: Falou, Roberto. Eu dá o endereço dele aí certinho. Eu passo aí na porta da sua casa todo dia, Roberto. Todo dia eu passo aí. Tem dia que eu te vejo, né? Dou aquela buzinadinha, dou aquela levantadinha de mão. Tem dia que eu não vejo você. O Roberto é daquele que fica só correndo também, de um lado pra outro, de lá pra cá, daqui pra lá. Abraço, Robertão. Tudo de bom pra você, meu amigo, meu brother. Aí é parceiro da gente. Parceiro, amigo, gente boa. Gente boa é legal. Eu gosto de gente boa e o Roberto é gente bacana. Valeu, Robertão. Tudo de bom pra você, meu amigão. É, quem mais tá mandando aqui? É nós. É, você tem que mandar a localização aí do bairro do Torresmo, aí de Iroaçu pra nós. BB1 aí. Ué, cola aqui. Cola aqui. Cola aqui. O Paulo Roberto. Você cola aqui, Paulo Roberto, lá de... de São Luís, Goiás, Brasil. Você cola aqui que eu levo você lá no Torresmo. Pra nós estramelar um e comer o Torresmo. Minha boca virou um corno agora, virou um brejo. Oh, mas deu vontade aqui. Meu Deus do céu. Ai, ai, ai, ui, ui. Maria de Fátima. Boa noite, Maria de Fátima. Tá tudo bem com você, minha lindona? Fala comigo, minha joinha.
7: Boa noite, Herói. Manda um modão tá aí com Renan e Raimundo. Coração ferido.
8: Muito obrigado. É, eu tô achando que ela errou.
7: Minha madrinha Magna.
8: Ela errou lá de rádio. Vai fazer o quê, né? Errou de rádio. Mas tá bom, tá mandando lá. É... obrigado pela força, meu amigo. Você tem essa música aí? Qual que é a música? Qual que é a música? Manda aí, Robertão. Manda aí, Robertão. Olha assim, que essa aqui agora. Assim. Amargurado. Tchau, Carreiro, mais o Pardinho. Sou do céu. Cê tá

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2: 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Boa noite. 12 faltando para as 9.

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0: 8h51.
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0: Meus amigos, vocês fiquem com Deus, tá?
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0: Eu volto amanhã. Querendo Deus e Ele há de querer. Obrigado, meu pai, pela oportunidade de mais uma vez poder ter estado aqui fazendo o que eu gosto, com quem eu gosto, aonde eu gosto e pra quem eu gosto. Obrigado a todos, fiquem todos na paz de Deus. A gente se fala novamente, querendo Ele, amanhã às 5 horas da tarde, tá? Zarpei, que a abelha capoeira, piquei a mula, capei o boi todo no mato. Fui, tchau, com Deus, gente!

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0: Está no ar a Voz do Brasil. As notícias do governo federal que movimentaram o país no dia de hoje.
1: Olá, boa noite.
2: Boa noite para você que nos acompanha em todo o país.
1: Quinta-feira, 18 de junho de 2026.
2: Vamos ao destaque do dia, saúde em casa.
1: Governo do Brasil lança programa de atenção domiciliar à pessoa idosa, o PAD Brasil.
2: Equipes vão atuar junto com os profissionais de saúde da família para atender em casa os idosos e diminuir a necessidade de hospitalizações.
1: E mais 21 cidades pequenas vão receber o programa Melhor em Casa, que leva atendimento contínuo do SUS no domicílio. Pablo Mundim.
3: O atendimento é destinado principalmente a pacientes que receberam alta hospitalar, mas ainda precisam de acompanhamento intensivo para recuperar movimentos, autonomia e independência.
2: E ainda, direitos de crianças e adolescentes.
1: Combate ao trabalho infantil teve mais de 10 ações de fiscalização em 2025 e retirou mais de 4.300 crianças de condições laborais inapropriadas.
2: Por outro lado, o trabalho legal para jovens aprendizes cresceu e chegou a 726 mil contratos ativos.
1: E nós vamos falar também de combate às casas ilegais de apostas.
2: Operação Conto da Sorte mira em esquema de bets irregulares e pode ter movimentado 50 bilhões de reais em 3 estados. Nazi Brum.
4: Segundo as investigações, além de movimentação financeira incompatível com rendimentos declarados, existem indícios de lavagem de dinheiro e sonegação fiscal.
1: Hoje na apresentação da Voz do Brasil, Mariana Jungmann e Luciano Seixas.
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1: A Receita Federal coordena uma operação para investigar empresas que atuavam de forma ilegal no mercado de apostas, as chamadas bets.
2: A suspeita é que o grupo movimentou cerca de 50 bilhões de reais em esquemas de fraudes em 3 estados.
1: Entre os crimes apurados estão sonegação e lavagem de dinheiro.
4: A Operação Conto da Sorte foi realizada nos estados de Pernambuco, Ceará e São Paulo. E nesse primeiro momento, foca na obtenção de documentos e provas. Para isso, foram cumpridos 14 mandados de busca e apreensão. A investigação começou após a Secretaria de Prêmios e Apostas do Ministério da Fazenda fazer uma análise técnica numa autarquia criada pela Prefeitura de Bodó, no Rio Grande do Norte, que autorizava o funcionamento de empresas de apostas. A autarquia foi fechada por determinação do Supremo Tribunal Federal, mas as bets ilegais continuaram atuando. De acordo com o ministro da Fazenda, Dario Durigan, a movimentação ilegal pode chegar a 50 bilhões de reais.
5: A gente identificou um grupo de 37 empresas que atuavam no ramo das bets ilegais. Houve uma movimentação, a princípio, de 50 bilhões de reais. Essa é uma das várias operações que serão feitas para combater bet ilegal, rigor total, tolerância zero, melhor dizendo, com as bets ilegais.
4: Segundo as investigações, além de movimentação financeira incompatível com rendimentos declarados, existem indícios de lavagem de dinheiro e sonegação fiscal. Na ação, os agentes estão apreendendo documentos, celulares, computadores, dinheiro em espécie e passaportes dos envolvidos. A operação envolve 9 auditores fiscais, 6 promotores de justiça, 10 servidores da Receita Federal, além de 28 policiais civis e militares. Reportagem Nazi Brum.
2: Para garantir a vida de meninas e mulheres, o governo do Brasil tem implementado diversas ações integradas de prevenção, fortalecimento das redes de proteção e punição dos agressores.
1: E os resultados começam a aparecer. Os meses de abril e maio apresentaram redução de feminicídios no Brasil.
6: O número de feminicídios no país caiu nos meses de abril e maio deste ano, quando comparado ao mesmo período de 2025. Nesses 2 meses do ano passado, 262 mulheres foram mortas por machismo, possessividade dos companheiros ou outras razões relacionadas ao simples fato de serem mulheres. Nesse ano, foram 232 mulheres assassinadas nessas condições, uma redução de 11,45%.